0: Massa FM, muito boa noite, uma ótima noite. Sábado, 9h22. Opa, peraí, oi, meu amigo, tudo bem com você?
1: Boa noite, casão. Aqui tá chovendo, hein?
0: Sério?
1: São Manuel tá, graças a Deus, chegou uma chuvinha aqui no trampo.
0: É mesmo?
1: Graças a Deus aí, um bom programa a todos. Certo. A minha rádio é massa.
0: Valeu.
1: Tchau, obrigado.
0: Valeu. Quem tá com a gente também é a Sabrina. Sabrina Pagodeira. Tudo bom, menina? Como é que você está? Tudo tranquilo? Que bom. Olha só, tem gente fazendo aniversário hoje. Lenilson, é você? Hã?
2: Boa noite, gente.
0: Oi.
2: Eu sou o ouvinte Lenilson, da cidade de São Paulo.
0: E aí?
2: Eu estou aniversariando hoje. Gostaria de mandar um alô para minha mãe, Dona Elisa.
0: Parabéns.
2: Meu irmão Luciano, minhas irmãs Eliane, Toninha, Eli Costa, Bita Eliene, Henrique Bahia. Valeu, muito obrigado, Lenilson, São Paulo.
0: Alô, meu irmão. Tá certo, é sempre bom fazer aniversário, é sempre bom estar aí celebrando mais um ano de vida com saúde, com paz, em família, com os amigos. É muito legal, né? Fala sério.
3: Noite, casão. Betinho, de Santa Cecília, Santa Catarina.
0: Oba!
3: Ouvindo a massa, Rádio Massa, é muito legal.
0: Legal, legal. Obrigado aí pela sintonia, obrigado pelo carinho de todos. É, a Iracema Terezinha também. Iracema, beijinho pra você, menina, viu? Muito obrigado. A Júlia Ximenes. Oi, Júlia. É de Assis, Chateaubriand, Paraná. É isso, Júlia? Obrigado aí por mandar mensagens também. A Ana Maria Geron. Ana Maria Geron. Ó, que nome pomposo, elegante. Ana Maria Geron. A Marli Caros. Marli, tudo bem? E aí, nós continuamos aqui na nossa viagem com essas músicas incríveis da Massa. Bem, Felipe Araújo e Jorge Matheus. A chave cópia. É. Às vezes é preciso uma chave cópia, você não acha?

0: adevărat. Mas FM está em Eduardo Costa, o faz de conta. Pra que saber meu nome e saber do meu passado? Ai, ai, ai. Essa música já fez muito sucesso, hein? Com o José Augusto também e tantos outros cantores. E essa versão com Eduardo Costa ficou realmente maravilhosa, vocês concordam? Bora fazer fofoca dos artistas? Bora, bora lá, vai.
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0: É isso aí, fofoca no mundo das celebridades por aqui. Nem tudo são flores, gente. É, nem tudo são flores. A Vanessa Camargo resolveu abrir o jogo e contar o perrengue. E ela passou, depois que ela foi expulsa do BBB 24, lembra dessa situação? Ela, eu acho que ela deu um tapa no pé do Davi, foi uma coisa assim, né? E ela acabou sendo expulsa do BBB 24. Pois é, ela revelou que em uma recente entrevista que o cancelamento pesou feio no bolso dela, viu? Imagina só, sem fazer nenhum show por causa da rejeição do público, mas com as contas fixas lá em cima. Ela teve que recorrer a empréstimos bancários para dar conta de tudo. É mole? Meu Deus do céu. Vanessa Camargo desabafou que a carreira sofreu demais e que nessas horas difíceis quase ninguém estendeu a mão. Ei, situação. Mas é sempre assim, né? Nos momentos difíceis, são raras as pessoas que te estendem a mão, um ombro amigo, né? Que pode te dar uma força e fortalecer, são raras, né? Quando você tá na pior, some todo mundo, amiga. É, bem-vindo ao mundo real, é verdade, né? Poucos são os amigos, dá pra contar na palma da mão. Agora 9:31, vai.

0: agora 9:36.
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0: 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Simone Mendes, meu povo. Oh, gente. Vamos lá, Simone.

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0: FM, muito boa noite, obrigado por estar aqui conosco.
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0: Henrique Juliano, devia ser proibido, né? Agora faltando 10 para as 10 da noite.

0: FM, tá aí Fernandes de Fabiano. Participação do Panda. Não é só terminar, não, viu? Não é bem assim. Ah, terminou. Onde já se viu? Bom, senhoras e senhores, hoje é sabadão, dia do ortopedista, dia nacional do teatro acessível. Olha que legal. E também, gente, uma curiosidade. Sabia que hoje é dia internacional de falar como um pirata? É isso mesmo que você ouviu. Hoje, dia 19. Você tá rindo, é verdade. Hoje é dia internacional de falar como um pirata, mas eu explico por quê. Né? Tem uma explicação. Esse meme foi criado em 1995 por dois americanos. Um deles era casado. E é sério isso, você pode pesquisar. E ele, para não esquecer a data de aniversário da ex-mulher, ele nomeou como o Dia Internacional de Falar como um Pirata. Tá? Isso foi criado em 95. Em 2002, viralizou através da internet. E aí o pessoal resolveu que não. Então é assim, ó. Né? Dia 19 fica sendo o Dia Internacional de Falar como um Pirata. É cada uma, rapaz. É cada coisa, né? Ai, como é que o pirata fala? Vou, vou, vou. Não, esse é Natal. Não, não, esse aí é... Esse é Papai Noel. Vou, vou, vou, Papai Noel. Não, não. Como fala o pirata? Ai, ai, eu vou te falar. Então, aproveitando o ensejo, eu tenho aqui uma sanduicheira. Concorra a uma sanduicheira antiaderente, ideal para você fazer aquele lanchão gostoso, rápido, maravilhoso. E para participar, você vai falar como um pirata. É verdade. Tô falando sério, ó. Inventa aí, seja criativo. 11-3509-9290. Como fala um pirata? Hã? Diz aí. Hã? Terra à vista, sanduicheira à vista, você não sei. Sei lá, inventa e seja criativa, não sei. Pra participar da sanduicheira, vai ter que fazer essa brincadeira do pirata aqui com a gente na massa, tá bom? Pronto, falei. Agora faltando 5 para as 10. Bora lá então, rápido intervalo, já voltando.
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3: 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Opa, ótimo sábado pra...

Morse FM, Zé Felipe e Gustavo Lima, tiro certo, bem na mosca. Alô, Janeira, tudo bem? Janeira tá ligadona com a gente, né, Janeira? Tudo tranquilo?

0: mulher, ele criou essa história de falar como um pirata. Era para não esquecer do aniversário da ex-mulher. Acabou viralizando, caiu nas redes, né? Caiu na internet, viralizou. E aí o pessoal falou: não, então faz o seguinte. Dia 19 fica sendo o dia de falar como um pirata. Então, pra você ganhar essa sanduicheira, você vai entrar nessa brincadeira legal aqui na massa. Já tem gente aqui que tá falando igual pirata. Fala, meu amigo Sérgio. Sérgio, por exemplo, o Sérgio Peixoto. Fala, Sérgio.
1: Rum, rum, rum. Uma garrafa de rum. 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Uma garrafa de rum, nós vamos invadir o navio do Daniel, roubar todas as coisas e levar lá pro quartel. Rum, rum, rum, o navio do Daniel, nós vamos invadir dinamitar o Baião. Rum, rum, rádio massa, minha rádio.
0: Aí, ó, tá bom, ficou meio Papai Noel, meio pirata, mas tá valendo. Valeu, não, merece, gostei, gostei, não, ficou legal. Não, ele arriscou e ficou bem legal. Vamos lá então, mais um. Fala, Gustavo. Tudo bem, Gustavo de Canela, Gustavo Neto. Fala, Gustavo.
2: Marujos, preparem os canhões. Me tragam um barril de vinho. Deixe os homens olharem para o mar sem esperança.
0: Sim.
2: E que o diabo os carregue.
0: Que isso? Ai, meu Deus do céu. Valeu, Gustavo. Aquele abraço. Muito obrigado pela participação. Bora.
3: Boa noite a todos da Rede Massa. Boa noite. Casão, aqui quem fala é a Fábio de Curitiba.
0: Oi.
3: Respondendo as perguntinhas, vou passar algumas frasezinhas aí que uns piratas falam, sim, né?
0: Diga.
3: Sim, senhor. Vou fazer agora. Peraí, marinheiro. Preste atenção. Vamos comemorar, meu amigo. O meu navio é igual ao seu coração. Também passando para desejar aquela boa noite, amor da minha vida, o Alexandre, dizer que eu amo muito ele, tô morrendo de saudades. E também dizer que a minha saudade é imensa por ele. Obrigada e boa noite a todos.
0: Valeu, obrigado pela sua participação. É isso, entenderam a brincadeira? Então é isso, vai, seja criativo, participe e você concorre à sanduicheira. É a sanduicheira da massa antiaderente, ideal para você fazer aqueles lanches deliciosos. Mas tem que pedir e nem um pirata. 11 3509-9290.

0: Red Bull.
1: Olha só, a Viviane, alô Viviane, tudo bem? É a Liz Domingues, boidoso, isso? Boidoso, é isso? Tomara que eu tenha acertado aqui a pronúncia da Liz Domingues. Ela mandou a foto, gente, de piratinha. Que legal. Que linda ela, deve ter uns 6 aninhos, 7 aninhos. Ela mandou uma foto de piratinha. A piratinha. Piratinha da massa. Tá concorrendo também, tá bom, lindona? É isso aí, vamos lá. Ô David, fala comigo, bora!
2: Boa noite, Massa FM. Aqui quem fala é o Pirata David.
1: Piratão.
2: Tô aqui em alto mar no meu barco.
1: Ó.
2: Com o rádio ligado, curtindo a Massa FM.
1: Rapaz.
2: E quero muito ganhar essa sanduicheira. Um grande abraço, Massa.
1: Valeu, valeu. Obrigado aos piratas que estão conectados aqui na Massa. Gostei, essa é muito boa. Boa mesmo.
3: Ô, Casão, boa noite, Casão.
1: Oi.
3: Eu não sei brincar de pirata, não, Casão. Eu não sei, não. Nada de pirata, Casão. Tô morrendo de rir com você, Casão, com essa história do pirata. Eu não sei, não.
1: Ô, gente, deixa eu... De repente você que ligou o rádio agora, não sabe o que tá acontecendo. Hoje é dia mundial de falar como um pirata, né? Isso foi criado por 2 americanos, virou meme, caiu na internet. E aí, olha, afinal de contas, vamos brincar. Então, hoje ficou sendo no dia 19 de setembro como o dia mundial de falar como um pirata. Aí eu tô convocando os ouvintes aqui, porque eu tenho a sanduicheira. Tô falando assim, olha, vocês vão concorrer a sanduicheira, mas tem que falar que nem um pirata. Aí como é que fala como um pirata, Casão? Ah, sei lá, inventa. Invente, tente, seja diferente. Tem pessoas que estão mudando frases de pirata, tem gente que tá cantando que nem pirata, e a gente vai brincando aqui, levando essa noite de sábado de uma forma bem agradável. Tá certo? Deixa eu mandar aqui um alô aqui. Peraí, o rapaz quer mandar um alô, diga, irmão. O que foi?
4: Boa noite, Casão.
1: Oi.
4: Aqui quem fala é Melodia, agente funerário aqui da cidade de Nova Venécia, Espírito Santo, capital nacional do Granito. Boa noite, beleza?
1: Beleza.
4: Manda um alô pra todos os agentes funerários que tá na rodagem aí. Galera do Caixão, aquele abraço. Valeu. Tamo junto. Minha rádio é massa.
1: A galera do Caixão?
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0: Să fim, da, e alea só que legal, Fernando, você não acaba a bala de prata. Quero agradecer imensamente o pessoal que está participando aqui da brincadeira do pirata. É, porque hoje é o dia mundial para falar como um pirata, não é? O Luvanor mandou bem. O Luvanor, gostei, viu? Manda aí.
1: Boa noite, casão. Oi. Aqui é o Barba Negra. Aqui não toma rum, não, rapaz. Aqui é na base do canhão. Jeff Sperry, você me aguarda que você vai ver quem é um pirata de verdade. Uma boa noite pra vocês aí, Luvanor de Guarulhos.
0: Alô.
1: Abraço. Essa sanduicheira pra mim, hein?
0: Tá bom, meu irmão. Mandou bem demais, cara. Mandou muito bem, meu.
2: Ei, casão, boa noite.
0: Boa noite.
2: Seguinte, imitar pirata, eu não sei não, falar que nem pirata. Agora, falar que seu programa tá maravilhoso hoje,
0: legal.
2: Eu sei falar, hein? Parabéns, hein? Muito bom mesmo.
0: Tá certo, legal.
2: Parabéns aí pro programador musical, músicas legais pra caramba.
0: Mandou
2: um beijo,
0: bem.
2: Elisete.
0: Tá bom, lindona, obrigado, viu? A Estela tá com a gente. Oi, Estela, tudo bem?
3: Boa noite, aqui é a pirata Estela Mares, estou em alto mar, estou avistando um outro navio inimigo e vou tacar fogo nele,
0: que
3: porque
0: isso?
3: Eu vou vencer essa guerra.
0: Que isso, mulher, já tá pra guerra, já vai pra guerra direto, meu Deus do céu, 11-3509-9290, valendo a sanduicheira, mas tem que ser que nem pirata. É, tem que falar e pedir que nem pirata, é verdade. Seja criativo, use sua imaginação.

0: Mix FM, tá aí os balões da pisadinha, o esquema preferido. Senhoras e senhores, aqui, olha, o Piratão. Alô, Ana Paula Rosac. Ana Paula Rosac, o Piratão, o rei dos piratas, está mandando um alô pra você, dizendo que ele te ama muito, muito, muito, muito. Tá bom? E que, se for necessário, ele fará tudo por você. Vai atravessar os mares, os oceanos, o rei dos piratas. Só que o rei dos piratas não deixou o nome dele aqui, mas ele disse que ama, é apaixonado pela Ana Paula Rosac. Olha, Ana Paula, e ele manda um beijo do pirata. Pronto, esse é o beijo do piratão pra você. Tá bom, tem mais gente aqui, vamos lá.
1: Tá aqui, casão.
0: Opa!
1: Isso. Dá o meu tesouro aí.
0: Ih, rapaz, que isso? Ô, pirata, então.
1: Dá meu tesouro aí.
0: Outros?
1: Eu quero participar.
0: Certo.
1: Eu sou um pirata.
0: Opa.
1: Toca as marcianas aí, cara.
0: Tá bom, tá bom, tá bom. Piratão tá bravo também, mais um piratão bravo. E a Dona Ivone, hein? Dona Ivone tava brava, lhe mandou mensagem aqui brava, né, Dona Ivone? Dona Ivone Teles de Pacaembu, tava a pé da vida. Você não fala meu nome? Eu vou rogar uma praga pra você. Aonde já se viu? Dona Ivone, tá mais calma agora, Dona Ivone. Dona Ivone, um beijão pra senhora aqui, ó. Dona Ivone Teles de Pacaembu, tá ligadíssima, adora a programação da massa, a turma da massa, os programas. Dona Ivone, muito obrigado pela sua audiência. E a senhora não tá sozinha, não. A senhora tá aqui com toda a nossa equipe, tá bem? E queremos que a senhora fique calma, por favor, não fique nervosa.
2: Ei, Marujos, aqui é Esté, de Teixeira de Freitas, Casão. Eu espero ganhar o prêmio. Boa noite pra vocês.
0: Tá bom, então. Vou aqui pro rápido intervalo. Já já voltamos. Bora lá, vai.
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Márcia FM, boa noite. Agora 11:10, todo romantismo. Agora vamos baixar um pouquinho, né? Vamos tirar o pé no freio. Ah, não, calma. Beth Guzzo aqui na programação.

0: Que legal.
1: Uma boa noite para todos vocês. Sim, é seu Matheus.
0: Tá bom, valeu, obrigado pela participação, querida. Bora lá então.
2: Olá, sucesso aqui, quem fala é o Felipe de Blumenau, de Itupava. Queria mandar um abraço pro Alemar Betier e pedir a música Perigosa e Linda.
0: Perigosa Corpião. E Linda, já toquei, meu filho. Você não tava ouvindo a rádio, meu Deus do céu, mas eu já toquei a música. Toquei a música, sim, senhor. Onde já se...
3: Pirata índio casou, pirata índio quer tesouro.
0: Não, peraí.
3: Quer tesouro, pirata índio quer tesouro.
0: Não, peraí. Que pirata... Que pirata é esse, cara? Você é um pirata índio? Não, vou de novo, peraí.
3: Pirata índio casou, pirata índio quer tesouro. Quer tesouro, pirata índio quer tesouro.
0: Oh, meu Deus do céu, você é uma mistura de índio, cara. Eu quero pirata se me manda um índio. Ai, meu Deus do céu. Oi, Rudimar.
4: Boa noite, Rádio Massa. Boa noite, Casam. Oh, eu. Ah. Acabaram de estacionar um navio aqui perto, um barco que seja.
0: Ah, é?
4: Apontaram 3 canhão pra mim.
0: Ô, oh, louco!
4: Daí pediram se eu tinha alguma coisa pra revidar. Eu disse: tem. Fui lá, peguei minha sogra, botei na janela. Bah, foram embora com o barco e tudo.
0: Os piratas te
4: um abraço, minha rádio é massa.
0: Valeu, querido. Obrigado pela participação aqui. Obrigado a todos que estão participando da nossa brincadeira. Vou mandar um beijinho pra Esther. A Esther foi a piratinha, né, Esther? Que mandou. Vamos ouvir o áudio da Esther de novo? Foi tão bonitinho.
5: Ei, Marujo, aqui é Esther de Teixeira de Freitas, Casão. Eu espero ganhar o prêmio. Boa noite pra vocês.
0: Ela espirrou. Eu acho que a Esther espirrou. Não foi? Que barato, gente. 11-3509-9290. E a gente tá fazendo a brincadeira do pirata aqui, porque hoje é o Dia Internacional de Falar como um Pirata. Isso aconteceu lá nos Estados Unidos. Foi um meme, uma brincadeira, caiu na rede, caiu na internet, aí hoje ficou sendo, dia 19, ficou sendo como o Dia Internacional de Falar como um Pirata. E aí o pessoal tá nessa brincadeira muito saudável, agradável, aqui valendo a sanduicheira, viu? É, concorre uma sanduicheira antiaderente ideal para você fazer aqueles lanchinhos deliciosos que a gente aproveita e brinca junto aqui na massa, que é muito bom!

0: Sim, FM, tá aí Elton Hilton,
1: Pagode Brasília, e a coisa tá feia, a coisa tá preta. 11:25, alô Zambini, um abraço. Não sei se o Zambini tá em Barretos, eu não sei pra onde ele tá, se ele tá em São Carlos, se ele tá em São Paulo. Bom, aonde quer que você esteja, Zamba, aquele abraço pra você, obrigado aí pela mensagem. Will Lima, eles, em viagem, hein, pelo estradão afora. Will Lima, um abraço, obrigado pelas palavras, amigo, companheiro. Olha, atenção na autoestrada aí. Se cansar, meu amigo, para e descansa, tá bom, irmão? Uma boa viagem pra você, Will Lima, ligadaço na programação da massa. Forte abraço mesmo. Quem mais tá por aqui? O Polaco, fala, Polaco.
2: Yo-ho, Marujos, aqui é o Jackson, navegando pelos sete mares em busca do meu tesouro.
1: Olha ele aí.
2: E o tesouro que eu quero é ganhar esse sorteio. Eita, da massa FM.
1: Olha aí. Tá bom, meu amigo. Seu nome tá por aqui, tá bom? Alô, Jorge, aquele abraço. O Jorge tá ligado com a gente. Muito obrigado. Vamos lá. Ai, meu Deus do céu. Tem que brincar, né, gente? Tem que levar a vida com leveza. Vambora. Desculpa, acabo mandando. Vamos lá, vamos ver quem é.
3: A gente não precisa de permissão para tomar o leme da própria vida.
1: Sim.
3: Onde a gente entra como refém,
1: sim,
3: a gente sai como capitã.
1: Capitã.
3: Essa é a cena do filme Piratas do Caribe, onde
1: certo.
3: Elizabeth Sun é sequestrada e todo mundo acha que ela é só uma donzela em perigo.
1: Entendi.
3: Mas no
1: entendi.
3: Final, ela se levanta na frente de todos os lordes piratas e vira o rei dos piratas.
1: Tá bom.
3: Amo essa parte do filme.
1: Valeu, Vivi.
3: Vivi Livramento, Jardim Atlântico, Florianópolis.
1: Obrigado aí pela sua participação, querida.
4: Boa noite, Rádio Márcio.
1: Aqui
4: é o Jefferson da cidade de Jaú.
1: E aí?
4: Tocando o barco aqui.
1: Opa!
4: Procurando tesouro pra levar pra minha nega.
1: Certo.
4: A Libiane de Barra Bonita.
1: Tá bom.
4: Forte abraço pra Rádio Márcio.
1: Tá bom.
4: Se possível, toca cartaz, Jorge Matheus,
1: tá
4: possível.
1: Bom.
4: Muito obrigado, uma ótima noite pra todo nós.
1: Valeu.
4: E continua aqui na busca do tesouro.
1: Do tesouro.
4: Apesar que eu já encontrei minha nega, ela é um tesouro.
1: É isso aí, valeu. Ó, rendeu essa história do pirata, hein? Agora 11:28, rápido intervalo, já voltamos, vamos lá.
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0: Rodrigo gosta de rua, mas você gosta de rua, né, menina? Já que você gosta de rua, fica na rua. Horas. Vamos lá então, gente. Ó, atenção, atenção, atenção. Vamos saber quem vai levar a sanduicheira. Que pirata, que piratão vai levar a sanduicheira? É, antiaderente ideal para você fazer aqueles lanches deliciosos, viu? Piratão ou pirata? Ou mulher pirata? Quem será, hein? Quem será?
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0: Tem gente, tem pirata feliz. Tem pirata, fizemos a brincadeira aqui dos piratas. E olha, foi pro fone final 3846. 3846, Simone Azevedo. Ô, pirata Simone. Pirata Simone Azevedo. Ai, ai, terra à vista. Simone Azevedo, fone final 3846. Foi a pirata que conquistou a sanduicheira, concorreu a sanduicheira antiaderente. Quem vai fazer lanchinhos deliciosos, né? Simone Azevedo. A produção da Massa FM vai entrar em contato com você. Fique calma, tranquila, que vai dar tudo certo, tá bom? Simone Azevedo, fone final 3846. E obrigado, claro, aplausos, claro. E obrigado a todos que participaram aqui de nossa brincadeira, não é? Muito obrigado mesmo. É, o pessoal mandando mensagens e uma brincadeira sadia muito legal. É isso aí, né? A minha rádio é massa. Agora 11:41. Daniel, vem pra cá, vai. Vem no fricote. Vem no fricote. Bora! Bora dançar com o Daniel aqui na programação. Ô, coisa boa! É.

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gente, vamos nessa encarar mais uma madrugada, mais um final de semana. A minha rádio é massa, com mais uma edição do Companhia da Massa, também no final de semana aqui pela Massa FM. Vamos lá, gente, vamos nessa.

0: Muito que bem, senhoras e senhores. Estamos no ar para todo este país, para o mundo inteiro também, pela internet, pelo nosso site massafm.com.br e também, claro, pelo aplicativo. Com mais uma edição do nosso Companhia da Massa. Por aqui quem fala é o Diego Luiz, com vocês hoje aqui em mais um final de semana. Eu não sei por que que o Wesley tem folga. Não sei. Sinceramente, não sei. Mas tudo bem. Tá tudo bem. Pra que folgar? Precisa folgar? Não precisa folgar. Pra mim, eu não vejo nenhuma necessidade de ter folga. Não vejo. Mas ok. Wesley está de folga. Estamos aqui então até as 5 horas da manhã e mais um final de semana. Claro que eu tô brincando, né? O homem tá aqui a semana inteira, tem que dar uma descansada. Enquanto ele descansa, estamos nós por aqui, claro, junto com você na Massa FM também, para fazer você distrair um pouquinho que seja a tua cabeça aqui durante a madrugada. Você que enfrenta a madrugada e tá junto com a Massa FM, começo, claro, te agradecendo aqui pela tua sintonia, pela tua preferência junto com a Massa FM também, tá? Tá no Brasil, você faz o quê? Essa hora aqui, tá fazendo o quê? Você trabalha durante a madrugada, você é guerreiro da madrugada, você é guerreira da madrugada, tá no trecho agora levando a massa, ou não, tá de boa aí? Por acaso, hoje resolveu ficar acordado ou acordada até mais tarde e tá aqui de tabela ouvindo a programação da Massa FM. Você vai contar tudo isso a partir de agora pelo WhatsApp da Massa, certo? 11-3509-9290. Nosso companheiro da Massa que traz você por aqui. Você é a pessoa principal em todo esse processo. Sempre você que faz a diferença por aqui. E é claro que a gente vai colocar vocês para falar. Vocês podem falar à vontade aqui. Áudio com até um minuto, pode sim, durante a nossa madrugada. Você pode soltar a voz. Daqui a pouquinho teremos o nosso tema também da madrugada para você deixar a sua opinião. Certo? E pra gente trocar umas ideias aqui no final de semana. Beleza? Então tá bom. Então vamos começar, bora começar. Começar sabendo quem tá por aqui já com a gente. Andracielmo, você tá bom? Padaria do Japa, Vila Missionária. É nóis, mano. Obrigado, viu, cara? Obrigado. Sempre com a gente aqui também no final de semana, né, cara? Muito bom, viu? Muito bom. Diego, tudo bem? Cris por aqui. Fala, Cris. Você tá bom, Cris? Eu tô bem também, viu, Cris? Graças a Deus. Semana maravilhosa. Tá correria durante a semana, graças a Deus, né? Tem que ganhar dinheiro, né, cara? Tem que trabalhar, fazer o quê? Semana bem puxada, mas muito produtiva. Amém. Mais semanas assim, né, cara? Mais semanas assim. Tem que trabalhar. Vamos trabalhar pra fazer o quê? Do céu não vai cair, né? Então já viu.
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0: Rebeca Gomes, tudo bem, Rebeca? Primeira vez junto com a massa? Durante a madrugada? Sério, Rebeca? Olha a Rebeca aí, ó. Então seja bem-vinda por aqui, viu, Rebeca? Você trabalha aqui também durante a madrugada, Rebeca? Como é que é a tua história, mulher? Me conta aqui, Rebeca. Elisete, tudo bem, Elisete? Tempinho que eu não falo com você, Elisete. Tá rica, é? Ficou rica? O que que aconteceu, Elisete? Você tá bem? Espero que sim, um beijo pra você. Diego, tudo bem? Jennifer de Itapevi, hoje é nível da minha irmã Tiffany. Manda um abraço pra ela, por favor. A Tiffany, tua irmã, parabéns pra ela. Tudo bem, Tiffany? Mas vem, me conta uma coisa, ô Jennifer. Ela tá ouvindo agora a rádio ou não? Como é que é? Me conta. Mas é claro, parabéns pra ela, lógico, né? Feliz aniversário, tudo de bom, viu? Tudo de bom. E aí, Diego, tô bombardeando de tudo quanto é celular. Boa noite, garoto.
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0: É o Cris? Mas rapaz, você tem dois números aí, você manda mensagem pra gente dos dois contatos, é isso?
1: Fala pra mim.
0: Parabéns, hein? Poxa.
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0: Eu louco pra trocar de celular, mas tô dando uma olhada nos preços e tô deixando pra lá. Tá com dois aí? Tá bom assim, né? Caramba, cara. Aí você manda mensagem dos dois números. Meu Deus do céu. Então tá bom. Quer vender um, mano? Tô precisando de um celular novo. Mas tá caro, né? Tá caro. A gente tá aqui na reta final do ano já, praticamente. Eu tô esperando a Black Friday, que as pessoas falam mal, eu sei que tem coisa que é errada e tudo mais e tal, mas o correto é você pesquisar. Então, uma vez que você consegue pesquisar, tem noção dos valores agora, por exemplo, em setembro, que seja agosto, outubro, quando chegar a Black Friday, você já sabe quanto custava. Então, se o cara lá inventar de inflar o preço, aí você não vai cair nessa, né? Não, ano passado tive muitas vantagens, cara. Comigo, pelo menos, eu consegui encontrar descontos bons aí. Pneu de carro, comprei 4 pneus, desconto bom. Comprei coisa pra criança, que é minha filha no caso, lógico, né? Então, Cris, parabéns pelos dois celulares que você usa pra falar com a gente aqui. Parabéns. Eu sou mão de vaca, tô esperando desconto.

0: Olá, Diego. É peri ou peri? Tô fazendo pizzas na Consolação e ouvindo vocês. Ô, peri ou peri? Acho que é peri. Manda um áudio pra mim aqui, pô. Na Consolação, pertinho da gente. Muito que bem. Qual que é o nome da pizzaria? Conta pra gente aqui, pô. Olá, tudo bem? Gosto muito de ouvir esse programa. Aproveito a insônia para fazer as minhas receitas. Na ótima companhia de vocês. Vivian Livramento em Florianópolis, Santa Catarina. Um abraço grande. Que bom saber que você tá por aqui então. Junto com a Massa FM, muito obrigado, viu? Muito obrigado. Olá, tudo bem? Manda um alô para nós aqui. Interior do Ceará. Cidade de Lavras, da Mangabeira, Ceará. Vamos para os nomes. Eliomar está presente aí, Eliomar. Ellison. Daisli. E Kailissa. Falei certinho ou não? Não, e a grande maioria com Y. Pessoal, pessoal metido. Tudo. Y e dois L's que é pra chamar no talento. Olha isso aí. Obrigado, gente. Um abraço grande pra todo mundo aí. Ceará junto com a Massa FM, Lavras da Mangabeira. Eliomar, Ellison, Daisli, Kailissa. Muito bom, muito obrigado, muito obrigado. Tudo rico, né? Tudo rico. Diego, tudo bem? Tô aqui em Maringá com vocês da Massa, muito obrigado, bom final de semana. Diego, tudo bem? Manda alô pra nós aqui, na lida da madrugada, Pedro Henrique, você tá bem, Pedro Henrique? Um abraço grande pra você, obrigado. Olá, tudo bem? Paulo, passando pra mandar um beijo. Um beijo pra minha noiva, que é a Jennifer. Olha o Paulo aí, ó. Jennifer, tá bem? Tá tudo certo com vocês aí? Obrigado, viu? Olá, tudo bem? Boa noite. Manda alô, Luciano Cruz, Paragominas, no Pará. Tô aqui com vocês da Massa também. Letícia Santana de Parnaíba. Tudo bem, Letícia?
1: Fala, minha galera, massa.
0: Um abraço, bem-vinda. Ana Paula tá com a gente, pessoal de Camboriú, em Santa Catarina. Tanta gente aqui. Benedito de Salto Grande.
1: Todo mundo que...
0: Vigia junto com vocês da Massa. Então tamo junto com vocês também, pô. Ó, daqui a pouquinho tem mais mensagens também aqui. Você pode mandar a sua se você quiser. O tema da madrugada, calma que eu já vou soltar um tema pra você conversar com a gente também. Beleza? Márcio, tudo bem, Marcião? Rondon, do Pará. Márcio Santos é o nome dele. Grande, Marcião. Diego, tudo bem? Bom dia. Solta o tema, ó. Você não venha mandar. Eu já acabei de falar com você, Maurício. Daqui a pouquinho eu coloco o tema. Beleza? Oxê.
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0: Ah, te lascar, rapaz.
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0: Olá, tudo bem? Bom dia, bom final de semana pra vocês da Massa. Tô aqui com vocês também. Cadê seu nome? Não tem seu nome. Ah, Letícia, tudo bem, Letícia? Tô bem também, Letícia. Obrigado, viu? Ó, Maurício. Maurício agora mandou corações. Acabei de falar, Maurício. Acabei de falar, bicho. Tá doido?
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0: Meu gente, bebedouro. Ai,
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0: Carolina Ribeiro, tudo bem? Camboriú, Santa Catarina, também tá junto com a Massa. E até 5 horas da manhã tem chão. Quer participar com a gente? Você pode mandar o seu áudio aí se você quiser. Gente, um minuto no máximo nesse áudio. Capricha na voz aí. Manda o seu áudio e também a sua mensagem com o seu texto por aqui, beleza? 1135-09-9290. Tô dando risada que o Maurício aqui. Ai, Maurício. Te amo, Diego. Também te amo, Maurício. Pronto, Maurício.

0: Massa FM, Amaro Batista, vinda a cor de rosa aqui no nosso Companhia da Massa. Seguimos juntos por aqui até as 5 horas da manhã com o nosso tema dessa madrugada para você participar, para você deixar o seu ponto de vista, para você mandar sua opinião, para você trocar uma ideia com a gente também no final de semana. Estamos aqui, né, com o Companhia da Massa. O Wesley tá de folguinha, então vamos lá trabalhar, fazer o quê? É assim que funciona, né? Todo final de semana a gente tá por aqui também. Estamos aqui na Massa FM. Certo, mas calma, respira que segunda-feira o homem tá de volta aqui, graças a Deus, né? Graças a Deus. Graças a Deus. É o seguinte. Primeiro você tem o nosso WhatsApp aí, né? 11-3509-9290. Deu pra pegar a bonitinha aí? Deu pra anotar? Ótimo. Teve um novo estudo que reabriu o debate sobre homens bonzinhos. E esse estudo apontou que na fase inicial da conquista, a gentileza em excesso pode ser vista como insegurança ou falta de iniciativa por mulheres mais novas. No entanto, especialistas ponderam que essa percepção muda em relacionamentos duradouros, nos quais o respeito, a empatia e a bondade continuam sendo as qualidades mais valorizadas. A conclusão indica que o segredo não é deixar de ser gentil, mas sim manter a sua autenticidade, ter atitude e não viver apenas para agradar seu ninguém. Pô, eu gostei, gostei. Gostei do estudo. Gostei disso aqui. Então, com base nesse estudo que foi feito recentemente sobre homens bonzinhos, vamos abrir esse leque aqui, né? Mulheres boazinhas também, né não? Quando você vai entrar em um relacionamento, você prefere geralmente se relacionar com pessoas boazinhas? Se é que você me entende? Aquelas pessoas que aceitam tudo. Até pra discordar de você é difícil. Bonzinho! Você que tá me ouvindo agora, moça. Sabe aquele cara que no começo da conversa é muito bonzinho? Bonzinho demais em tudo, em tudo. Aí você entra no relacionamento. Vamos colocar ali um mês, dois meses. Que seja um ano, dois anos. Muito bonzinho. Tudo que você pede, o cara faz. Na teoria, parece uma coisa boa. Você pede, a pessoa faz. Você pede, a pessoa faz. Mas será que na prática é tão bom assim? Será que a gente não precisa, às vezes, de uma pessoa que discorde um pouquinho do que a gente tá fazendo? Que fale o seguinte, ó, na boa, não vou não. Não, não, não, não. Dessa vez aqui, não vou, tô fora. Vai lá bonitinho, resolve lá, depois você me conta. Será que não é melhor? Aquela pessoa que é sincera, sem cometer sincericídio, logicamente, mas que é sincera, que não fica se escondendo pra agradar, que é um povo que quer agradar o tempo todo. Ah, não, tem que agradar e acaba esquecendo, inclusive, a tua essência. Tem muita gente assim. É agradar todo mundo. E quando você passa a querer agradar todo mundo, você está fadado ou fadada a se lascar nessa vida. Isso é fato. Você já se relacionou com alguém que, de repente, era bonzinho demais? A senhora era uma moça boazinha demais. E acabou não dando certo? Mas por que não deu certo? Se ela era tão boazinha assim. Se ele era tão bonzinho, mas por que não deu certo? Não seria o relacionamento perfeito? Não? Não sei, você vai contar pra gente? Você, por exemplo, você se considera uma pessoa mais boazinha? Você acha que você é um cara bonzinho? É um cara muito de boa? Ou você acha que você tem uma opinião mais forte? Como é que é? Você é mais boazinha? Ah, não, gente, ó. Mais pacífica, um cara mais pacífico e tal. Ou não, o papo é reto. A conversa é reta. Gostei, não gostei. Eita, vou quebrar isso aqui. Quando eu gosto, se eu não gosto, eu não gosto. Como é que é? Qual que é o seu perfil? Em qual perfil você se enquadra nisso aqui? É muito bonzinho? É muito boazinha? Aquela pessoa que nunca briga, inclusive. Nossa, é tão bonzinho. Ela é tão boazinha, mas não briga. Não discorda de nada. Tudo tá bom. Tudo tá bom. Tudo é perfeito. Nada. Não te irrita, não? É bom assim ou não? O cara, a mesma coisa, mas nada. Tudo tá bom. Tudo é perfeito. Alô? Gente do céu! Qual que é o seu perfil? Quando você vai se envolver com alguém? Tá, mas depois de um tempo, né? No começo, na paquera é normal, né? Você dá uns miguezinhos, né? Dá uma segurada em algumas opiniões e tal. Ok. Mas depois que entrou no relacionamento. Você ainda prefere que seja assim? Muito bonzinho? Muito boazinha? Não tem uma opinião formada? Não dá um ponto de vista? Não desenrola? Não discorda? Não bate de frente pra falar na boa, não gostei. Dá um tempo, maluco. Nada? Oxi. Quero saber tua opinião sobre isso. Beleza? E vamos que vamos. Olá, bom dia, locutor. Qual que é o seu nome? Cara, meu nome é Diego. Estamos aqui todo final de semana na massa, viu? O seu nome, cadê seu nome aqui, pô? Cadê? 6367? É o final do seu telefone? Me conta seu nome aqui também, pô. Quem é?
1: Bom dia, Diego.
0: Bom dia.
1: Quem fala é o Vigilante Isaías.
0: Fala,
1: falando
0: Isaías.
1: Aqui de Curitiba. Em que é total numa chuva desgramada e um frio lazarento.
0: Eita!
1: Mas estamos aqui ligadinho com a massa, valeu?
0: Boa, valeu?
1: Um abraço aí a todos os vigilantes, padeiros, porteiros, motoristas de aplicativos e quem mais estiver ligadinho na massa. Estamos aí.
0: Valeu.
1: Solta logo a enquete aí pra gente cair matando em cima dela, valeu?
0: Acabei de colocar a enquete aqui, mano. Quem é?
2: Eu sempre tô te ouvindo, final de semana passada que eu não ouvi, mas eu ouvi você sempre os outros finais de semana.
0: Uhum.
2: Saudade de você falar comigo
0: saudades
2: também.
0: Mil,
2: um beijo.
0: Saudades mil. Um beijo pra você também. Obrigado, Elisete, pelo carinho de sempre, viu, mulher? Quem é?
3: Oi, Diego.
0: Oi.
3: Estamos aqui, ó. Eu sou a Damiana e você
0: Damiana.
3: Não está sozinho, meu rei.
0: Obrigado,
3: estamos
0: Damiana.
3: Com você até as 5.
0: Ah, que beijo. Boazinha. Mas que boazinha. Não é boazinha, obrigado. Então vamos lá, então.
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0: Você é boazinha, mulher. Tô bom, muito bom.
4: 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Quero dançar forró, beijão.
0: Quem é você? Bom dia.
5: Bom dia, Diego.
0: Bom dia.
5: Diego. Eu tenho um namorado, né? A gente namora 4 anos.
0: 4 aninhos, legal, já dá
5: mas
0: pra ter uma base.
5: Mas ele, assim...
0: bruto?
5: Pensa que eu tô à disposição dele, é só ele estalar o dedo, tô à disposição dele. Eu dei um reviravolta esses dias pro lado dele.
0: Boa.
5: Mostrou falando não, não, ele me ligava, não, tô ocupado, tô ocupado. Aí até que ele abriu um horário na agenda dele.
0: Na agenda dele?
5: Sem poder, e apareceu aqui em casa pra me ver.
0: Oxi.
5: Eu falei com ele, eu não tô à disposição nem de você, nem de ninguém.
0: Boa.
5: Eu que sou muito boazinha. Agora ele é bonzinho, não. Ele é frio e só pensa nele.
0: Meu Deus
5: a
0: do céu.
5: A minha rádio é massa.
0: Não, calma, mulher, que desabafo, pera aí.
6: Falou assim.
0: Calma aí, pô.
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0: Mas você namora com um cara, você tá com ele há 4 anos. Então é um tempo considerável já de namoro, né? 4 anos. Você tá com seu namoradinho lá. Beleza. Aí você falou que ele não consegue achar um tempo na agenda dele pra te ver? Oxe. Namoro diferente, né? Bem diferente esse namoro aqui, não tá não? Aí quando surge um horário na agenda dele, ele quer te ver. Aí você ficou brava, porque quando você quer lá, negócio lá, encontrar com ele, ele tá trabalhando. Certo, certo. Mas quando surge o horário pra ele, ele quer te ver. Mas não é assim que funciona. Aí você foi e falou um monte. Arrumou uma briguinha legal pra mostrar quem manda de fato. E como que anda a relação agora? Começou a ter mais tempo na agenda dele? Ou já era? Foi pra vala? Espero que não. 4 aninhos, legal, 4 anos. Né? Responde aqui quando você puder, tá bom? Mas acho que você fez bem, né, mulher? Pô, cada uma não dá, não tem como, né? Não tem como. Mas reflita bonitinho a respeito, reflete bonitinho. Não vai largar uma relação assim, né? Conversa lá com o rapaz lá. Não, não, não é isso. Conversa com o rapaz primeiro pra chegar num consenso lá entre você. Você cede um pouquinho, ele cede um pouquinho e vai pra frente, não é?

0: cadê? Ela respondeu, deixa eu te ouvir, vai.
1: Diego.
0: Eu.
1: Agora tá tudo bem. Tá ele, tudo bem. Ele é um homem de negócio, entendeu? Ele vive fazendo, vendendo café, comprando café.
0: Poxa.
1: Comprando terreno, fazendo negócio. E vive viajando, então ele não tem muito tempo mesmo, não.
0: Que beleza, hein?
1: Mas também eu não posso ficar só à mercê dele, né?
0: Uhum.
1: Ele também tem que fazer um esforçozinho, mas tá tudo bem até, gente, tá? Minha rádio é massa. Beleza,
0: é um homem de negócios, né? Arruma um homem desse pra gente então, mulher. Oxi. Vende café, ó. Sim. Vende terrenos por aí.
2: Pra nossa Bahia.
0: Oxa. Não larga ele não, vou até tirar essa música aqui. Não larga não, larga não. Ele é trabalhador, é guerreiro, tá? Beijo pra você, bem-vindo aqui, obrigado como sempre pela tua sintonia aqui junto com a massa. Muito obrigado.
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0: Olá, tudo bem, Gracinha? Sou de Pernambuco. 650 quilômetros de Recife. Qual que é a sua cidade, então, em Pernambuco?
6: Chega pra cá. Chega.
0: Conta aqui, Gracinha, quando você puder, Gracinha.
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0: Bom dia.
8: Eu namoro há 14 anos.
0: Parou, parou. Jogando
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0: Como é que é? Não.
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0: Namora há 14 anos. Pelo amor de Deus, gente.
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0: Continua, vai. Fala.
8: Eu namoro há 14 anos.
0: Uhum.
8: Meu namorado é bonzinho, só que ele, tipo, eu tô com ele há 14 anos já. Ele, tipo, podia casar comigo, né?
0: Imagina.
8: 14 anos já.
0: Não, ok, isso.
8: É bonzinho, mas tem os problemas dele, como todo mundo.
0: Uhum. 14 anos. 14 anos de namoro.
9: É sucesso.
0: Mas o que que impede? Vem cá. Ô Silvia.
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0: O que que impede esse noivado ou casamento aí?
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0: 14 anos, meu Deus do céu, né?
10: Tá
0: doido.
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0: Quem é?
11: Ô Diegão.
0: Eu.
11: É porque o namoro de hoje tá moderno.
0: Como?
11: É, no caso da Adriana aí, é namoro home office. É online.
0: Não, pô. É que o cara é um homem de negócio, entendeu? O cara vende café, pô. O cara vende terreno, entendeu? Business, business é outra coisa. É outra parada.
12: Tudo que você faz,
0: aí tudo bem, né? Mas tem que dar um, tem que dar um. Uma assistência. Não é assim também. Qual o perfil que você prefere aí quando você vai inventar de se relacionar? Ou de repente o relacionamento que você está nesse momento? A lenda fala que os opostos se atraem. Pois bem, geralmente é um mais bonzinho no relacionamento. O homem ou a mulher, tem um que é mais bonzinho. Tem o outro ou a outra que é um pouco mais, não vou dizer bruto.
12: Que a Espanha, você faz?
0: Mas mais sincero.
12: Chega pra cá, galera.
0: É faca na caveira. Como se fosse isso. Geralmente assim que funciona. Geralmente.
12: 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Isso é três na.
0: Qual perfil você se enquadra? Você acha que você é um cara mais pacífico mesmo? Cara mais tranquilão, mais de boa? Você, moça? Você é mais tranquila geralmente ou não? Não evita briga. Evita uma discussãozinha. Tenta evitar uns entendimentos. Tenta. Não, deixa pra lá, tudo bem. Tudo bem? Ou não? Você é a pessoa que vai lá, resolve, tiver que brigar, briga e acabou. É o teu perfil. Qual que você se enquadra? E se esse é o teu perfil, quando você vai se relacionar, qual perfil te agrada mais? A pessoa que é muito boazinha, o cara que é muito bonzinho, a mulher que é muito boazinha, ou não? É aquela pessoa que dá uma mandada, que fala pra você na boa. Tá segurada aí, depois a gente fala mais. Manda pra gente pelo nosso WhatsApp, 11 3509 9290. Esse é o nosso Companhia da Massa até as 5 horas da manhã.

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0: Massa FM, a minha rádio massa, Matheus e Cauã, decide aí no Companhia da Massa, a gente volta daqui a pouquinho.
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0: A minha rádio massa com o nosso Companhia da Massa, aqui nessa madrugada, final de semana está por aqui, dia 20 de setembro, 2026 é o ano.
1: Essa danadinha.
0: Vamos lá, né? Pra você que trabalha durante a madrugada, primeiro bom trabalho pra vocês. Obrigado pela tua sintonia, junto com a Massa FM também sempre.
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0: Gracinha de Ouricuri, Pernambuco, 650 quilômetros de Recife, tá junto com a Massa. Um beijo grande. Olha, Ouricuri, Salgueiro.
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0: É nessa direção assim, perto?

0: mais um.
1: Cadê Gracinha? Salgueiro é perto sim, Bodocó também. Aí, garota. Brinca comigo, brinca. Tem um pessoal de Salgueiro que eu conheço bem. Um abraço, obrigado, viu, Gracinha? Bem-vindo aqui, Gracinha. Você podia mandar um áudio, né, Gracinha? Tema de hoje é o seguinte: quando você vai se relacionar, ou de repente a pessoa que você já tem um relacionamento, quando você tá na busca de alguém para você se relacionar, você geralmente, você aprecia, ó, que termo bonito, você geralmente tende a se interessar por quem é muito bonzinho, pela mulher que é muito boazinha. Cada um tem um perfil de pessoa que atrai, isso aqui é fato. Aqui é fato. Por exemplo, no seu relacionamento, você que é casado aí, amigão. Você que é casada.
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1: Quem é o bonzinho da relação?
2: A esquerda vai também, agora estufa o peitinho.
1: Qual que é o mais tranquilo aí nessa relação, nessa tua relação?
2: A esquerda vai também, agora.
1: E não vem não que sempre tem uma pessoa que é mais de boa. Não vem com essa. Sempre tem a pessoa que é mais de boa. Mais tranquilo, mais tranquila. E fala pra você, não, calma, não precisa disso, calma, calma, a gente resolve. Não, não, não vai se estressar, para, deixa lá o vizinho com som alto, para com isso, calma aí, para.
2: Vai, mirou.
1: Não se estressa, a tua, calma aí, pô. Ó o coração, calma, ó o coração. No seu relacionamento, qual dos dois? Quem é que se enquadra nesse perfil aqui de mais bonzinho, de mais boazinha? E você, quando tá na busca por alguém também, geralmente você o quê? Você gosta da pessoa que tem uma sinceridade um pouco maior? É uma pessoa que é mais contida, mais contida? É mais de boa? É mais bonzinho? A pessoa que é mais boazinha. Lembrando que bonzinho demais, geralmente pode ser bonzinho, não tem problema. Pode ser boazinho, não tem problema nenhum. Mas os bonzinhos demais só se lascam. Isso é fato. Todo excesso é prejudicial, seja lá o que for. Essa é a nossa pergunta nessa madrugada.

Bom, até às 5 horas da manhã com a nossa companhia da massa por aqui. Eu sou o Diego Luiz. Wesley, o nosso macho alfa deste belo programa, tá de folga hoje. Mas amanhã tá de volta por aqui. Enquanto isso, vamos trabalhar, né? Vamos lá que papai tem que ganhar dinheiro. Filha tá crescendo, dá um gasto, né? Meu Deus do céu.

0: obrigado, meninas, muito obrigado. Obrigado pela linda canção, muito obrigado. Vamos lá te ouvir por aqui? WhatsApp da massa, quem é?
1: Ah, pelo amor de Deus, não existe homens bonzinhos não mais existe. Na face da terra.
0: Mulher, em qual região você está procurando? Tem uns caras bonzinhos aí no mercado, viu? É. E vai até de encontro com aquele excesso que eu acabei de citar. Bonzinho demais. Você que tá me ouvindo agora, se às vezes não tem um amigo seu aí, um conhecido seu, que você fica, poxa vida, esse cara deixa fazer isso, ah, se fosse comigo, tava lascado. Não tem, os caras são bonzinhos? Às vezes são amigos nossos, né? Às vezes são os nossos amigos, inclusive. Aí você fica, meu Deus do céu, cara. Vai ser bonzinho assim lá longe, hein? Bem, hein? Continua seu áudio aqui.
1: Não existe mais. Aqui é a Mariana de Itapetininga.
0: Eita, Mariana.
1: Não existe mais. Pelo amor de Deus. Não existe mais.
0: Mariana, Mariana. Veja a região que você está procurando. Se é que você está procurando, né? Não sei. Não sei qual é que é a tua, então você me conta aqui depois, beleza? Quem é?
2: Fala, Diego Luiz. Oba. Boa noite.
0: E aí?
2: Boa madrugada, aqui é Lindomar.
0: Tudo bem,
2: motorista
0: Lindomar?
2: De aplicativo Piracicaba.
0: Piracicaba.
2: Aqui
0: ligado.
2: Tá chovendo.
0: Tá chovendo um pouquinho aí?
2: E aí, como é que tá as coisas?
0: Tudo bem, graças a Deus.
2: Um abraço aí pra todos os ouvintes da massa.
0: Obrigado pra você também.
2: Vamos que vamos. Bota pra adorar. É complicado. Tem gente que é bonzinho demais. Não presta ser bom demais, não, viu? Se você for bom demais, a turma quer montar.
0: Exato.
2: E meter a espora.
0: Meter a espora.
2: Eu que o diga, viu?
0: Ah, tu é bonzinho demais também, rapaz.
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0: Você é bonzinho legal.
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0: Você é boazinho legal, mas.
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0: Tem que tomar cuidado com o excesso.
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0: O excesso. Boadinha, é complicado. Cara. É complicado.
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0: Bom dia.
4: Bom dia, Diegão.
0: Bom dia.
4: Tudo certo?
0: Tudo bem,
4: amor,
0: graças a Deus.
4: Retornando aqui do Rio Grande do Sul, do Centro Mediúnico Marlon Santos. Retornando na companhia do Leocir, no ônibus 40 Janelinha.
0: Boa.
4: Passando aqui por Passo Fundo, escutando a massa no aplicativo. Assim a massa não escapa de nós. Massa.
0: Valeu, muito obrigado. Ó, você pode ouvir a Massa FM também, assim como o nosso amigo aqui, que tá no ônibus agora junto com a gente, pelo aplicativo da massa.
5: Você
0: baixa facinho, facinho aí.
5: Sucesso.
0: O seu celular, independente do sistema. Android, OS, facinho. Busque a sua lojinha aí, você busca por Massa FM, acabou. Você pode ouvir sua emissora local da massa, pode ouvir toda a rede massa também. Quando você puder, passa por lá e tem o nosso site, que é o massafm.com.br.
6: Dia, Diego, João Lima, do centro de São Paulo.
0: Fala, João.
6: Ô, Diego, no começo do relacionamento, é igual você falou, é aquele migué, né, pra conquistar, mas depois não tem jeito, tem as divergências, entendeu, de ideia, e às vezes acaba em discussões normais. Em brigas aí é normal, a diferença de ideias, né? A minha rádio é massa.
0: Boa, muito bem, cara. Mas e o perfil? Qual que é o perfil que você geralmente prefere? Prefere? Qual que é? Quem é?
7: Ô, Diego, avisa pra ela aí que ela tá tomando é gaia, ela é gaiuda. O cara tem tempo pras outras, pra ela não.
0: Para com isso, pô. Você tá falando sobre a moça aqui que o rapaz trabalha muito, né? Negócios, business, pô, ela bem citou. Tem nada a ver com Gaia, não. Para com isso.
3: Eu não vou dar pro DJ.
0: Quem é?
8: Muito bom dia, Diego. Bom dia a todos. Aqui é o Pato Rouco, Rio Grande da Serra. Ô, Diego, esse aí é meu caso.
0: O que acontece?
8: Ser bonzinho demais. E você vai sendo bonzinho, bonzinho.
0: Você se
8: lasca. O dia que você falar um não. Parece que aquela bondade toda que você fez lá na frente não vale mais de nada.
0: As pessoas
8: o ruim
0: esquecem,
8: do cara,
0: né?
8: Bom é isso.
0: É.
8: Você já fez o bonzinho, então você vai ter que ser bonzinho o tempo todo.
0: Nossa,
8: uma hora que você mudar a posição, a pessoa não aceita.
0: É, tem que tomar cuidado com esse excesso.
5: Esse cara,
0: você bem citou,
5: cara. Não aguento mais, meu braço tá dormente, a bunda doendo demais.
0: E tem muitas pessoas que você, se você não se impõe,
5: alguém grita pra esse louco,
0: você tá no sal.
5: Para esse caminhão, eu não aguento.
0: Não é ser bruto o tempo todo, não.
5: Tá doendo demais.
0: Não é ser bruta o tempo todo, não tem nada a ver com isso.
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0: Mas se você não se impõe,
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0: em algumas situações da vida, você tá no sal.
5: Que creca, amigo, que a gente foi se meter.
0: Isso aqui é fato.
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0: Gracinha.
9: Oi, sou Gracinha de Oricuri. Sou muito fã do seu programa.
0: Olha, Gracinha, tudo bem, Gracinha? Gracinha, você tem que vir durante a semana, viu? Me apresenta aqui.
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0: É o nosso queridão Wesley Oliveira.
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0: É que final de semana o cara folga, né? Aí, Gracinha.
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0: O menino dá uma folgada, a gente aparece por aqui, então eu apareço por aqui. Eu sou o Diego Luiz. Aparece o nosso querido Casão, aparece por aqui. Danilo Quixaba aparece por aqui no final de semana. Nosso querido Rafa Moretti também aparece por aqui no final. Amigo, semana.
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0: Mas venha durante a semana também que você vai gostar bastante, tá bom? Beleza, Gracinha? Voz bonita, Gracinha. Que bom que você mandou um áudio. Prazer te conhecer, viu?
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0: Uricuri, Pernambuco.
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0: Salgueiro é perto. Bodocó também é perto.

0: pra esse louco buzinou.
1: Ó, tem muitas mensagens por aqui, daqui a pouquinho a gente fala com vocês também, quero te ouvir sobre esse tema dessa madrugada, falando sobre
0: para esse cara
1: relacionamento, aquela pessoa que é a mais boazinha da história, outro nem tanto assim. Em qual perfil você se enquadra? Quem é você no seu relacionamento? Quando você busca uma relação, como é que é? Você também prefere aquela pessoa que é mais calma, é mais calminha, é mais calmo ou não? Tem que ter sinceridade. Como é que é?

0: Chegou.
1: Massa FM, Edson Hudson, Estrada da Vida no nosso Companhia da Massa nessa madrugada. Madrugada boa, né? 1h34 agora. Estamos aqui no ar, gente. Estamos lá. Também pelo nosso site massafm.com.br. Tem a nossa enquete dessa madrugada. Hoje falando sobre relacionamento. Papo cabeça, né? Papo cabeça.

E a base da nossa enquete é um estudo que reabriu o debate sobre homens bonzinhos. Esse estudo aponta que na fase inicial da conquista, gentileza em excesso pode ser vista como uma insegurança ou falta de iniciativa por mulheres mais novas. Então, o cara no começo muito bonzinho pode pegar mal. Isso com mulheres mais novas. No entanto, especialistas ponderam que essa percepção muda nos relacionamentos que são duradouros, nos quais o respeito, a empatia e a bondade continuam sendo as qualidades mais valorizadas. A conclusão indica que o grande segredo não é deixar de ser gentil, mas sim manter a sua autenticidade. Ou seja, ser quem você é, ter atitude e não viver apenas para agradar quem quer que seja. Você já ouviu falar ou conhece alguém que teve um relacionamento? Por exemplo, a pessoa namorou durante 5 anos, 10 anos, namoro de um bom tempo. De repente, ou pode ser mais recente também, namorou por 2 anos, que seja. De repente inventou de se casar. Vamos casar, vamos casar. Você me ama, eu te amo. Ah, também te amo. Desliga você primeiro, tá bom. Ah, não, por que você desligou? Aquela coisa toda. Vamos casar, vamos casar. Um mês, vala. Casamento acaba. Conhece alguém que já passou por isso? Vai de encontro com isso aqui, ó. Cada um na sua casa, durante o namoro, é muito bom. Você tá na sua casa, você tem as suas regras, você faz a coisa do seu jeito, você tem as suas crenças, você tem os seus costumes, as suas manias. Tem coisa boa, tem coisa ruim. Na sua casa, com a sua família, você entrega o seu lado positivo, o seu lado negativo. E quando você vai encontrar o seu namorado ou a tua namorada, você leva o melhor lado que você tem, isso é fato. Então, tudo bem, o namoro durou, sei lá, 10 anos, 5 anos, 2 anos, ok. As pessoas só enxergavam o lado positivo da outra, porque a pessoa só leva o lado positivo. Aí fica naquela, ah não, não vou dar bronca. Ah não, não vou ser tão sincero. Ah não, que não sei o quê. Quando casa, vão morar dentro da mesma residência, lascou. Por que lascou? Porque enquanto namoravam,

0: As coisas que chateavam e chateiam a pessoa, não. Não vou falar, ó. Cala-te boca. Cala-te boca, não vou falar, não vou falar. Não, essa aqui me irrita, vou ficar quietinho. Vou falar que eu gosto dessa música aí, né? Ó. Cala-te boca, cala-te boca. Na hora que você vai pra mesma casa, aí você mostra quem você de fato é.
1: E agora o que é que
0: já era, né? Acho que a dica é ser quem você é. Não precisa ser bruto, não. Não, moça, não precisa ser bruta, não. Mas se você é um pouco mais esquentada, é um pouco mais esquentado, deixa claro. Mostra as coisas que você gosta, o que você não gosta, o que você concorda, o que você não concorda. E acabou. Não é assim que funciona? O que eu conheço de gente namorou tanto tempo, aquelas fotos maravilhosas em rede social, ai te amo, meu mozão, casou, lascou. Acho que a dica é ser quem você é, né? Sendo quem você às vezes não dá certo, imagina quando você mente. Você vai nessa e você é bonzinho, é você é bonzinho, você é boazinha. Eu não quero chatear. As pessoas se perdem, né?
2: Eu não sei falar.
0: Na paquera, ok, dá uns miguezinhos lá, acontece. Mas depois, seja quem você é. Você é bonzinho? Então seja bonzinho. Você realmente é boazinha? Seja boazinha. Não é? Qual perfil?
2: No café.
0: Você gosta mais no relacionamento? Qual que é o seu perfil dentro da sua relação aí? É? Você que é casado aí? Você é casada? Tá namorando? Qual que é o seu perfil na relação? Você é a boazinha da relação ou você é o bonzinho da relação? Você que é a pessoa que resolve aí? Dá um BOzinho, geralmente quem é que resolve? Tem disso também. E às vezes quando a mulher resolve tudo, até os amigos falam, pô, você é fraco, hein, cara? Não, não é que o cara é fraco às vezes. É o perfil dele, pô. É mais de boa. E tá casado lá quanto tempo? 30 anos casado. Aí. É o perfil. Cada um se encaixa no perfil que mais lhe atrai, pô. Quem é?
3: Ô, Diego, da firmeza, para com gracinha.
0: Que gracinha?
3: Ei, vamos lá, né, velho? Ô, pô.
0: Não, mas peraí. Parar de gracinha, mas que gracinha, meu parceirinho. Que gracinha, eu não entendi.
2: Eu não sei falar também. Não.
0: Fala aí.
3: Ei, vamos lá, né, velho? Ô, pô.
0: O que aconteceu?
3: Tem que valorizar as mulheres.
0: Claro.
3: As mulheres, cara, concordo, elas vão comandar o mundo, cara.
0: Sim.
3: Tu vê, aonde eu moro, que é aqui em Santa Catarina, Tubarão, é, tem 7 mulheres pra cada um homem.
0: Olha isso.
3: Só tem umas que são pesão, mas a gente tem que respeitar as caras.
0: Todo mundo, respeite todo mundo.
3: Mas chegar, é isso aí, meu irmão. Tô contigo a noite inteira, velho. Vou te incomodar.
0: Ah, você é um rapaz lá dos dois. Dos dois celulares, não é? Mas qual que é seu nome afinal, bicho? Não tem seu nome aqui no perfil também, ó. Tem a foto aqui um caminhãozão e tal, mas não tem seu nome aqui no perfil. Qual que é o teu nome, pô? Quando você puder, me diga o seu nome, beleza? E tamo junto. Tamo junto com você por aqui. Muito obrigado. Bom dia.
4: Bom dia, Diegão, bom dia. É o Luvanor de Guarulhos.
0: Ô, Luvanor.
4: Olha, rapaz, assim, sobre enquete aí, não pode ser bonzinho demais não, hein? Tem que ser bruto, tem que ser, segurar a rédea firme e falar não, entendeu?
0: É.
4: Porque só assim da mulherada segura o cara que tem, valoriza o cara que tem, porque se o cara for bonzinho demais, meu filho, ó, Gaia.
0: Gaia.
5: Titio? Eu não sou titio, não.
6: Oh, não.
0: Quem é?
7: Boa noite, gente.
0: Opa.
7: Éder Rueda, da Felicidade da
0: Nova. Tudo bem, Éder?
7: Bom dia, meu camarada. Minhas madrugadas nunca mais foram as mesmas com a companhia da Márcia.
0: Tamo junto com você.
7: Capciosa essa enquete, hein? Eu sou uma pessoa boa, me considero uma pessoa boa e gosto de me relacionar com pessoas assim também. Legal. Eu sou muito espontâneo, falo muito bem. E então isso me leva a ter a percepção que após de 10, 15 minutos com a pessoa conversando, você já sabe se aquela espontaneidade dela, se aquela bondade dela está sendo real ou não. Você
0: não
7: percebe,
0: sei não,
7: percebe.
0: Cara.
7: Minha rádio é massa, disso que eu tô falando. Bom trabalho, gente.
0: Ô, Éder, mas tem gente que engana bem demais, né, Éder? Nossa, bicho. Tem um povo que engana bem demais, cara.
1: Sem parar.
0: Cê tá doido?
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0: Sempre bom falar contigo, muito obrigado. Bom dia, bom final de semana. Bom dia.
8: Boa noite, meu amigo. Boa noite aí, Márcia FM. Dona Mariana, Dona Mariana. Existe sim, Dona Mariana. Eu tava ficando com uma pessoa. É. Eu vou até falar o nome dela. O nome dela é Tabata, muito bonita.
0: O que aconteceu com a né? Tabata?
8: Mas assim, eu fui tão bonzinho que acabei me lascando, né?
0: O que aconteceu?
8: Ia buscar no mercado.
0: Oh.
8: Eu fazia comida em casa, eu dava, levava um pouco pra ela, tava oh, sempre lembrando
0: legal.
8: Dela.
0: Poxa,
8: sempre
0: que legal.
8: Fazendo alguma coisa e lembrando dela.
0: Muito bem.
8: A gente ficou. Ah. Né? Mas aí eu comecei a me lascar
0: se
8: e
0: lascou.
8: Vi que o negócio não tava dando muito certo.
0: Ah.
8: Tive que sair fora.
0: Saiu fora.
8: É? Ah. E aqui é o Antônio Souza de Parelheiros.
0: Não, Antônio, vem cá. Não, mas só isso? Não, volta aqui. Oxi. Antônio, volta aqui, Antônio. Ah, pera aí, Antônio. O que aconteceu, cara? O que ela fez, Antônio? Eu fiquei curioso agora, pô. Tava indo bem, você ia buscar no mercado lá. Fazia comida marmitinha, tó, tá, bota. Marmitinha pra você, mulher. Passa fome, não. Pois saiu fora. E que ela aprontou, bicho. O que aconteceu? O que aconteceu?
1: Dança, sem parar.
0: Gaia? Não, né? Não? Conta aqui, me conta aqui, quem é?
9: Bom dia, existe sim, homem bonzinho sim. Principalmente eu tenho um que é muito bonzinho.
0: Muito bonzinho.
9: E ele passa a ser o quê?
0: Ser o quê? O quê?
9: Hã? Hã? Bonzinho demais.
0: Ah.
9: E eu amo ele, o Jefferson Mascari.
0: Ai, ai.
9: Ah, é porque ela não encontrou o homem certo, me desculpa. Mas eu tenho sim, muito bonzinho. Bom dia. E um ótimo final de semana. Uhul! Sou Lidiane de Barra Bonita.
0: Lidiane. Ô, Lidiane, quando você vê esse homem bonzinho demais aí, tendo umas atitudes que você não concorda, não conseguindo falar não pras pessoas, Lidiane, é isso que você fala pra ele? Olha, você é tão bonzinho que você chega a ser muito bonzinho. É o que você fala pra ele ou não? Geralmente não é assim, né? Olha, você é tão bonzinho que chega a ser bonzinho demais.
10: Essa música é pra galera que tem ajuda.
0: Ai, ai.
11: Quem é? Bom dia, Diego Luiz.
0: Bom dia.
11: É Nádia de Chapecó.
0: Tudo bem,
11: meu querido?
0: Tudo bem, você, mulher?
11: Então, Diego, num relacionamento, os dois têm que serem equilibrados, tranquilos, positivos, pessoas sensatas, né?
0: Uhum.
11: Bom demais vira bobo. Tudo que é demais prejudica. E as pessoas, infelizmente, abusam, né? De pessoas assim.
0: É,
11: então, num relacionamento, os dois têm que ser bem equilibrados. E parecidos, né? Um grande beijo pra você e pra todos que estão ouvindo.
0: Valeu, Nádia. Um beijo grande pra você também. Mandou bem como sempre, né? Quem é?
12: Diego Luiz.
0: Eu?
12: Bom dia, meu nobre.
0: Bom dia.
12: Bom dia, bom dia. Madrugou, né? Domingo.
0: Isso.
12: É Diego Luiz, respondendo aí a enquete, eu tava só aguardando. Eu tô te ouvindo desde o horário do casão. Tô ouvindo a massa.
0: Boa.
12: Mas eu tava só aguardando você falar o tema de hoje,
0: o
12: ó.
0: Tema, né?
12: Tá. Respondendo a enquete. E, Diego Luiz, eu não sei, por exemplo, esconder minha raiva. Não.
0: Você já falou.
12: Quando eu tô com raiva de uma pessoa, não sei dar aquele sorriso de falsidade, tentar fazer de conta que nada tá acontecendo, eu não sei, entendeu?
0: O cara verdadeiro.
12: Eu sei é demonstrar.
0: Eita.
12: E se eu pudesse, assim, pegar uma faca.
0: Que isso?
12: E meter no pescoço, assim, pra matar. Rapaz, eu poderia, eu faria ideológico. Ele é assim, ele me passa. Ah, tem gente que, por exemplo, tá com ódio de uma pessoa, mas só naquele momento, né? Não, meu não passa assim fácil, não, meu filho.
0: Não, né?
12: Tá? Toca aí uma bem boa de Jorge e Matheus aí pra nós. E, Diego Luiz, mas coloca meu áudio, caramba. Teve uns aí,
0: calma,
12: que você não atendeu. Denis Souza, João Lisboa, Maranhão. A Rede Massa é minha rádio.
0: Calma, Denis, calma. Guarde essa faca. Pera aí, calma. Calma. Tem muitas mensagens por aqui. Guarde essa faca, não fique tão bravo. Respira fundo, calma. Acabei de colocar você no ar aqui. Calma aí, pô.
13: Tava aqui no baile.
0: Ai, meu Deus do céu. Quem é? Bom dia.
14: Ô, Diegão, bom dia. Beleza? Aqui é o Marcão Della Marta, vigilante de Itatiba. Cara, eu vou falar a verdade pra você. Minha esposa é um amorzinho, cara. Nossa, cara, um amorzinho, cara. Não tem boca pra nada. Quem é mais bruto sou eu. Mas faz 27 anos que estamos casados, Diego.
0: Tá dando certo, pô.
14: E pretendo ficar até o resto da minha vida com a minha gatinha.
0: Graças a Deus, parabéns.
14: Tivemos dois filhos lindos, Henrique e o Matheus. Abraço, Diegão, minha rádio é massa.
0: Valeu pra você também, dá um abraço na tua família e na tua esposa. Espero vocês aqui pelo nosso WhatsApp, é só colocar o 11 na frente. Coloca 11 e chama aqui, ó.

0: Massa FM, a minha Rádio Massa, Cleiton em Camargo, Se Amor Não Sei, no Companhia da Massa. Até às 5 horas da manhã, com a sua mensagem pelo nosso WhatsApp, e a gente volta daqui a pouquinho por aqui.
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0: Hits FM, César e Paulinho pedindo amor. 12h19 da madrugada. Domingo tá por aqui, final de semana com você também, junto com a Massa FM, em qualquer lugar desse país e do mundo, pelo site, o nosso site, massafm.com.br. Pessoal que tá pelo nosso site, também ouvindo a Massa através do aplicativo, tamo junto aqui no final de semana com o nosso tema dessa madrugada, hoje falando sobre relacionamentos, sobre o perfil que você procura aí, né? Perfil que lhe agrada dentro de um relacionamento, é a pessoa que é mais de boa, mais tranquila, mais quietinha, mais boazinha, é o homem mais bonzinho ou não? Quem é você dentro do seu relacionamento? Você é a pessoa mais tranquila da relação ou não, não, não? Você é a pessoa que tem sangue no zóio? Como é que é? Qual que é o seu perfil? Essa é a nossa pergunta de hoje. Quando você busca alguém aí pra se relacionar, você busca uma pessoa mais tranquila ou não? Tranquilo demais não dá. É tão tranquilo que chega, fala com a boca mole. É tão tranquila que chega, tem aquela voz mansinha. Pontinha. Tá curtindo? Ah, tem quem goste, nada contra. Nada contra.
1: Te levar um presentinho.
0: Ai, ai. Quem é?
2: Fala, Luiz. E aí, firmeza, meu?
0: Firmeza.
2: Boa madrugada pra ti. Esse negócio de ser bonzinho aí, às vezes não dá certo não, hein? Vou te falar. Trabalho com aplicativo, rapaz. E aí eu sempre fazia umas corridas particulares, né? Bastante corrida particular. Comecei a namorar. Mas um pouco começou a saber que eu tava namorando e conhecia minha namorada. Rapaz, pensa na mulher brava.
0: Proibido.
2: Pensa na mulher brava. A primeira coisa que ela fez foi tirar todos os PV que eu tinha.
0: Poxa vida.
2: Você é muito bonzinho demais, rapaz. Você não vai ter, você não vai fazer PV mais não. Só faz pelo aplicativo, nada de PV. Tu é muito bonzinho. O que que tu quer levar a pessoa de madrugada em casa e ficar esperando ainda tomar banho? Não.
0: Mas
2: vai
0: tem que
2: não.
0: Tomar banho?
2: Ó, para, se eu ficar sabendo, eu furo teus pneus.
0: Ai,
2: é. Feia situação. E eu falo, não, mas eu tenho que ser tranquilo, eu tenho que ser paciente, senão eu perco os passageiros. Aí perder nada. Não faz pro aplicativo, eu te furo teus pneus.
0: Aí, ó.
2: Estamos aqui do Pará, meu amigo. Um abraço.
0: Grande, um abraço. E legal que ela fez isso. Não, sinceramente falando, cara. Legal que ela fez isso. Ela já mostrou o jeitão que ela é, meu filho. Se você quiser, beleza. Não quer? Tchau, obrigado. Não fique enganando. Ela poderia usar um outro perfil.
1: Vai fazer a corridinha. Ganhar dinheirinho.
0: Já mostrou o jeito que ela é. Isso aqui é muito legal. Parabéns pra ela, viu? Bom dia.
3: Boa noite, Massa FM.
0: Olá.
3: Eu já fui muito boazinha.
0: Mudou,
3: mas
0: perfil?
3: Agora ando azeda que sou limão.
0: Eita.
3: Falo na cara, bato primeiro e peço desculpa depois, meu amigo.
0: Meu Deus do céu, calma, mulher, respire, calma. Fala mais.
3: Tô recém-separada, mas quando eu conhecer o próximo boy, vou ler a cartilha pra ele assim, não vai ficar uma

0: a letra do alfabeto. Quer? Ok. Não quer?
1: Tchau.
0: Fico sozinha porque meu corpinho é sagrado, não dou pra qualquer um. 59 anos, toda enxutinha, com tudo no lugar. 56 quilos.
1: Nossa.
0: Edna, aqui de Parelheiros.
1: Edna do céu, Edna. Edna tá com tudo, hein, Edna? 56 quilos? Baita mulherão, parabéns, hein? Parabéns. Seja quem você é, mulher. E quer? Beleza. Ah, não quer? Tá bom, então. Dá um tchau, né? 11-3509-9290.
2: Ô, Diegão, bom dia. Beleza? Aqui é o Marcão Della Marta, vigilante de Itatiba. Cara, eu vou falar a verdade pra você. Minha esposa é um amorzinho, cara. Nossa, cara, um amorzinho, cara. Não tem boca pra nada. Quem é mais bruto sou eu. Mas faz 27 anos que estamos casados, Diegão.
1: Sim, cara.
2: E pretendo ficar até o resto da minha vida com a minha gatinha.
1: Amém, parabéns.
2: Tivemos dois filhos lindos, Henrique e Matheus.
1: Aí, garoto.
2: Abraço, Diegão. Minha rádio é massa.
1: Um abraço, coloquei inclusive teu áudio de novo aqui, né? Mas um abraço, não tem problema nenhum, não. Quem é?
3: Eu acho ótimo quando você passou o meu áudio. É brincadeira mesmo. Tem sim, tem homens bonzinhos sim.
1: Tem, pô.
3: O meu ex-marido era muito bonzinho.
1: E o que aconteceu? Separou.
3: Virou o quê?
1: Ex.
3: Não, mas existe sim. É que eu não tô à procura disso agora, hoje em dia.
1: Tá ótimo também.
3: Mas assim... Existe sim.
1: Existe, muito que bem. Muito que bem. Bom dia.
4: Olha, Diego, né, seu nome?
1: Isso.
4: Eu vou até as 5 horas da manhã,
1: tá.
4: Te escutando, hein?
1: Muito obrigado.
4: Que seja um ótimo programa, eu gosto.
1: Vamos lá, vamos
4: das
1: lá.
4: Resenhas que acontecem aí.
1: Uhum. Até as 5 horas da manhã, você trabalha de madrugada?
4: Eu sou aquela pessoa que namora há 14 anos,
1: ah,
4: o meu namorado é calmíssimo, mas eu sou bem nervosinha. E a cidade que você tá falando aí, de perto de Salgueiro, é Cabrobó.
1: Tem também.
4: Esse outro nome de cidade não existe. Eu morei 19 anos em Pernambuco, eu sei disso.
1: Então, na verdade, eu falei um nome lá que de fato não existe, que eu fiquei na dúvida da cidade que ficava próximo de Salgueiro, né? Aí a moça me confirmou. Qual que era o nome da cidade? Agora não lembro mais. É Bodocó. Exatamente. Aí eu falei esse nome errado. Mas é Bodocó. Essa existe. Então tá tudo ali misturado, parece, não é? É assim? Aí tem Salgueiro, tem Bodocó, Ouricuri. Uma outra também que eu conheci um pessoal que era de lá, acho que é Nascente. É, Nascente. Também eu acho que tá na região e tal. Pessoal do Pernambuco, muito obrigado, viu, gente? Muito obrigado. Obrigado pela informação aqui também, tá, mulher? Quem é?
5: Boa noite, Rádio Massa. Cara, a respeito da enquete aí, é meio complicado. Porque eu sou um cara muito tranquilo.
1: Você é mais de boa?
5: Eu sou mais caseiro, sou muito de sair.
1: Ah.
5: E eu sou casado há 7 anos já. E eu moro na região do Espírito Santo.
1: Ah.
5: Inclusive aqui na cidade tem festa. Inclusive ela tá na festa, né? Era a família dela lá, da parte da mãe dela.
1: Tô na festa.
5: Na festa, curti na festa. Só que eu não gosto muito muito porque já tive uns incidentes, né?
1: Incidente?
5: Em festa, então eu fiquei meio traumatizado.
1: Eita, bicho.
5: Então eu não curto muito mais.
1: Entendi, você é mais tranquilão. Teve problema com festança aí, aglomeração não é contigo. Então ela é a pessoa mais agitada da relação e você é o cara mais de boa e tá dando certo, tá funcionando. Tô bom. É assim que funciona, pô. Quem é?
6: Bom dia, Diego Luiz, aqui quem fala é o Vigilante Isaías.
1: Fala, Isaías.
6: Dá pra responder a sua enquete, hein, meu amigo? Olha, a bondade demais, a gente desconfia.
1: Uhum.
6: Então eu prefiro mais a sinceridade, que a pessoa mostre logo como ela é. E eu vou mostrar como eu sou também, já de início. Se der certo, beleza. Se não der, valeu. Um
1: valeu.
6: Abraço.
1: Valeu, valeu. Um abraço pra você também, pô. Bom dia.
7: Boa noite. Aqui é Carlos, motorista de aplicativo de Rio Claro. Aqui tá chovendo aí, tá? Ô, sempre manda áudio, você não coloca o meu áudio no ar.
1: É que tem muita coisa, pô, peraí.
7: Coloca aí, moço.
1: Isso, acabei de colocar. Fala mais
7: aí. O tema aí é, moço. Todo mundo, alguns vão mentir, mas todo mundo quando começa, quando quer conquistar, é um pouco bom. Ninguém é verdadeiro quando quer conquistar.
1: Dá um migué.
7: Aí depois muda um pouquinho, mas...
1: Isso.
7: Tem uns que muda demais, né?
1: É, não pode perder o controle. Não dá. Mudar completamente fica difícil. E o lance do perfil não adianta. Cada um tem um perfil que mais lhe agrada, que mais te atrai. É a pessoa que manda mais ali ou não? Pessoa que arruma uma briguinha? O povo que gosta de uma briguinha. Porque depois das brigas surgem as pazes, não é? Amém por isso, graças a Deus por isso. Tem quem gosta. Outras pessoas não. É mais paz. Quando você vai buscar um relacionamento, quando você entra em um relacionamento, qual que é o perfil que mais te agrada aí? No perfil atual, no seu casamento atual, no seu namoro atual. Em qual perfil você se enquadra na relação? Você é o bonzinho da história ou não? Ela que é a boazinha? É isso? Toda vez que a gente briga, quem é mais sangue no zóio nessa relação, hein? Que sempre tem. Não adianta. O cara é mais sangue no zóio. Na verdade, não. É a mulher que é sangue no zóio. Que resolve as coisas. Que fala um montão. Que mostra quem manda. E dá certo o casamento. Aí, há tantos anos. Hã? De repente ela volta. Depois pede desculpa, desculpa. Mas depois tá lá de novo. Mostrando como é que funciona. Qual que é o seu perfil na relação? Você prefere as pessoas boazinhas? Você acha que você é bonzinho demais? É? Você, moça. Você é boazinha demais também? Você acha que você é muito bonzinho? O coração é bom até demais. Hã?
8: Fala, Diegão, meu xará. Aqui quem fala é o Diego de Barueri.
1: Fala, Diego.
8: É, na enquete de hoje, eu quero compartilhar com vocês que eu sou o mais calmo da relação. A minha esposa é a mais estressada.
1: É, sempre tem.
8: Mas... diz ela que sempre tem motivo.
1: Opa!
8: Eu sou bonzinho, mas tem que ter limite. Tem que ter limite todas as vezes. Porque senão você acaba se lascando.
1: Se perdendo ali.
8: Valeu, Diegão.
1: Valeu.
8: Minha rádio é massa.
1: Valeu, parabéns pelo casamento aqui, cara. Tá fluindo, graças a Deus. Quem é?
9: Oi, Diguito.
1: Olá.
9: Bom dia, boa noite. Diguito, eu não gosto não de gente muito cordata, muito boazinha. Pra mim é tudo falso.
1: Ah, é?
9: Ah, não, a pessoa tem que ter opinião, tem que expor a sua opinião, seja no início, no meio, no fim, de qualquer coisa. Eu sempre fui muito transparente, assim, desde o início. Meu marido sempre soube como é que eu era. Não tem essa de boazinha, não. De jeito nenhum. Diguito, adoro tu, Casão e o Wesley. Vocês são demais.
1: Obrigado.
9: E amanhã, Diguito, é o nosso dia dos gaúchos.
1: Ah, é verdade.
9: É
1: hoje.
9: Uma chuva
1: já danada
9: aqui, um frio, mas amanhã é nosso dia.
1: Muito
9: então,
1: bom.
9: Então, manda um abraço pra gaúchada aí.
1: Valeu, um abraço.
9: Beijo, Tanira de Porto Alegre.
1: Muito
9: e a minha rádio é massa.
1: Bem. Um abraço pra todos os nossos amigos e amigas, pessoal do Rio Grande do Sul, aqui curtindo o nosso Companhia da Massa e também, claro, ouvindo a Massa FM aqui, curtindo a nossa programação de modo geral. Você bem citou, mulher. Bela observação. Dia 20 de setembro hoje, feriado oficial, inclusive, no Rio Grande do Sul. É um domingo, mas é feriado. Tem até a semana, não tem, pessoal do Rio Grande do Sul? Tem a semana farroupilha, não é assim que funciona? Um abraço pra todo mundo, viu? estado que eu gosto muito, inclusive. Muito obrigado, muito obrigado. Vou até tocar essa daqui completa pra vocês. Pronto? Pronto. Aqui no Companhia da Massa. 12h33, quer participar também, é só chamar pelo WhatsApp, beleza? 11-3509-9290. Relacionamento, perfil na relação. Qual que é o seu perfil dentro do teu relacionamento?

Massa FM, César Minotti Fabiano, todas as manhãs aqui no Companhia da Massa, 2:20 da madrugada. Muita mensagem por aqui, muito obrigado para todo mundo, para você que tá encarando essa madrugada e falando com a gente também.

0: E hoje falando sobre relacionamento. Bom dia.
1: Fala, Diego. Opa. Aqui é o Marcelo do Japão.
0: E aí, Marcelo?
1: É o seguinte, Diego, entrando aí na sua enquete de hoje aí. Cara, é o seguinte, eu me considero uma pessoa boa, cara.
0: É de boa?
1: Sabe, eu me considero uma pessoa que eu tenho um coração bom, cara.
0: Uhum.
1: Só que eu não sou tão bonzinho assim, claro, né, cara? Eu tenho meu limite também, né? Aprendi no decorrer da vida a dizer não pra muita coisa, cara. Porque coisa antigamente não dá, eu dizia, né? Assim, pra tudo dizer assim.
0: Uhum.
1: E por causa disso daí, meu relacionamento às vezes era meio complicado. Né? Não é muito bom ser muito bonzinho, não, porque as pessoas montam em cima, cara. E outra, e nos relacionamentos também, o casal também, se fosse dois bonzinhos também não dá certo.
0: É, geralmente
1: que nem eu aqui em casa linha, mesmo. Né? Eu sou tranquilo, suave.
0: E a esposa?
1: Né? Agora minha esposa, né? Minha esposa já é sangue nos olhos, que nem todo mundo fala. Senão não dá certo, cara. Os dois bonzinhos vai ficar muita coisa, sabe? Aquele negócio muito
0: calmo demais.
1: Parado dentro de casa não vai dar certo.
0: Eu sei como é que é isso.
1: E é bom ter aquele côncavo e o convexo, né?
0: Isso, garoto.
1: É, bons aí. Beleza, Diego?
0: Boa.
1: Grande abraço, com Deus.
0: Pra você também, Marcelo, com Deus, no Japão, junto com a Massa FM.
2: Boa madrugada, Rádio Massa.
0: Boa.
2: Sim, ser bonzinho tem que ser, né? Mas cobrança também tem que ter e bondade tem limite.

0: ambas as partes, né? Tudo vai de um bom senso.
1: Isso, fale mais.
0: Bom dia, Diego.
1: Bom dia.
0: Eu tô ouvindo uns áudios aí, mulherada falando que não existe, mas é um bonzinho. Lógico que existe, rapaz. É que tem umas que, sei lá, né? Se é bonzinho, aí vira trouxa, bondade tem limite. E assim segue, vai da mulher reconhecer, né? Mas existe sim, tamo aí na praça.
1: Oxe, mas tá mesmo?
0: Não, eu não, né? Ah. Mas tem bastante bonzinho que tá.
1: Ai, meu Deus do céu. Bom dia.
2: Bom dia, bom dia, bom dia, Diego.
1: Bom dia.
2: Vamos por cá. Jackson. Jackson Brito, que é Abiru, Paraná.
1: E aí?
2: Com relação à enquete aí, vou falar algo aqui que não tem nada a ver com a enquete, não, mas depois eu vou chegar na enquete.
1: Tá, manda.
2: É, uma coisa que eu não consigo entender, tem pessoas que namoram 5, 6 anos, aí vai lá e casa.
1: É aquele lance, pô, que às vezes não é verdadeiro, nem verdadeiro,
2: fica,
1: né?
2: Fica um ano casado, cara. Será que durante esse período de namoro não deu pra conhecer, saber quem é quem? Os dois, assim.
1: É que não tá junto 100% ainda.
2: É complicado.
1: É, muito.
2: Agora, com relação a enquete, hoje eu procuro uma pessoa mais calminha pra me ajudar a caminhar junto. Porque se os dois bater de frente, não dá certo. Meu casamento acabou por causa disso aí. Ninguém abria mão.
1: Aí é ruim, não dá certo. Autorar.
2: É isso aí, minha rádio é massa. Ajuda eu a arrumar uma outra companheira aí, Diegão. Jackson Piabiru. Próximo a Campo Morango. Tchau, obrigado. Minha rádio
1: valeu,
2: é massa.
1: Mano. Tchau, obrigado. Bom final de semana pra você. Aparece hoje aí 10 horas da noite, pô. Tenho minha saudade de você, de repente. Lá pelo Instagram da massa. Por que não, né? Por que não? Bom dia.
3: Diego, pior que você falou tudo aí, cara.
1: Como assim?
3: Do Japão. Eu fui padrinho de casamento de um primo da minha mulher, cara. Cara, ele e a noiva dele, cara, ficaram noivos durante 17 anos, cara.
1: Casou, lascou.
3: Quando casaram no papel, todos foram morar na mesma casa, o casamento não durou nem 2 anos, cara.
1: Então, muito comum, pô. Muito comum.
3: Pior que é mesmo, cara. Vem por aí do dia que você falou mesmo.
1: É,
3: cara.
1: Pô.
3: Grande abraço.
1: Valeu pra você também, Marcelão. Um abraço, cara. Um abraço. Assim como também é muito comum, você mora, de repente, com família. Mora lá, pai, mãe. Mora com os irmãos. Tá? Mora com família. Às vezes é uma guerra do cão. A guerra do cão. Aí briga com o irmão. Que briga com a irmã. Que briga com a prima, que briga com o tio, é tudo lá no mesmo terreno, a briga, a fofocaiada, tal. Deus o livre. As pessoas param de se falar, inclusive, tudo parente, mas para de perder, para o contato. Perde o contato completamente, deixa de falar com esse, com aquele, não falo, essa pessoa não presta, que não sei o que mais e tal, não dá certo. Aí, de repente, essa pessoa sai da casa da parentada, dos pais, da família, familiar que seja, sai fora. Passa 1, 2 anos, volta a falar com todo mundo. E a vida segue numa paz maravilhosa. E geralmente também é por conta disso. Porque quando você volta lá pra visitar, só volta pra visitar sua parentada, você tá levando o seu melhor lado. E a sua parentada tá te recebendo com o melhor lado. Quando você vê um defeitinho, você faz o que? Marcha. Tchau, gente. Valeu, um abraço. Semana que vem, volto aqui pra falar com vocês. Você só mostra o seu melhor lado, lógico, a pessoa também, pô. Faz um cafezinho pra te receber, e faz um bolinho, faz um almocinho, sei o que, coloca a conversa em dia e tal. Tende a dar certo, a relação melhora nesse sentido. Porque você vê de vez em quando. Então, quando você vê de vez em quando, é o melhor lado que você tá mostrando. O noivado também. Mas às vezes nesse melhor lado, defeito não aparece. Coloca na mesma casa, lascou-se. É o meu ponto de vista, não precisa concordar, claro que não. Mas é o que eu penso. Quem é?
4: Fala, Diegão, beleza? Eugênio Bebedouro. Ah, velho, esse negócio de relacionamento, quando conhece assim, que é muito bonzinho, dá uma desconfiada, hein? É igual meu sogro arrumou uma mulher lá.
1: Arrumou uma?
4: Rapaz, a mulher nem falava direito, tão boazinha que era.
1: Boca
4: era
1: mora.
4: Tudo era... Rapaz, depois que foi morar junto, a mulher virou um cão, velho.
1: Eita.
4: Rapaz, tá sofrendo com aquela mulher, hein?
1: Meu Deus do céu.
4: Mas faz parte da vida, eu avisei ele.
1: Risada dela.
4: Diegão, eu também não gosto de gente que fala manso,
1: não.
4: Véio. E o povo que vem falando mansinho, não sei o quê. Corre, velho. Corre que é tudo em rosco, isso aí, Diegão. Boa noite, Diegão. Vamos lá, vamos acabar a noite,
1: boa,
4: Diegão.
1: Cara, vamos lá. Vamos lá. Bom dia.
0: Ah, Delmas, pô, uma mensagem minha aí, tá vendo? Até minha namorada mandou que eu sou bonzinho, velho. Eu sou bonzinho, mas também que tiver que...
1: E o quê?
0: Ser bravo, eu sou bravo também. Vai da circunstância do momento.
1: Uhum.
0: É aquele caso, bondade com limite.
1: Claro.
0: Trouxa, não.
1: Isso aí, garota, isso aí.
5: Fala, meu irmão, ótima noite pra todos. Ei, homem bonzinho demais, só se ferra. Aqui quem vos fala é o cara que tem na prática.
1: Não,
5: só
1: então
5: me ferrei.
1: Não, então vamos mudar, pô. Vamos mudar esse teu perfil a partir de hoje. Vamos ser bonzinho, beleza, mas tomando cuidado com as devidas precauções, não é não? Bom dia.
6: Boa noite, Diego.
1: E aí?
6: Respondendo a enquete de hoje, eu namoro com meu namorado Guilherme.
1: O Guilherme.
6: Há pouco tempo.
1: É recente?
6: Ele e eu somos bem bonzinhos. A questão só
1: que, tá
6: que nós temos um com o outro, mas discutimos às vezes sim e às vezes não.
1: Ah,
6: a questão que nós discutimos um com o outro
1: que
6: é que eu mando ele colocar nós dois junto no perfil do zap zap dele.
1: Legal,
6: mas ele não quer de jeito nenhum.
1: E por que
6: ele fala que não gosta?
1: Oxe.
6: E eu fico muito brava com ele e falo várias coisas para ele.
1: Mas aí você não coloca no seu também.
6: Discutimos muito por conta disso.
1: Sei.
6: Porque eu coloco nós dois junto no meu perfil do zap zap.
1: Tá.
6: E só ele que não quer colocar
1: ele
6: nós
1: quer
6: dois juntos no zap zap dele.
1: Entendi.
6: Eu queria que ele colocasse e eu colocasse também. Mas eu coloco e ele não coloca.
1: Uhum.
6: E agora também eu tirei o meu perfil e o dele junto no zap zap.
1: Tirou o perfil,
6: e deixei só a minha foto.
1: Faz bem, mulher.
6: Ele não quis colocar no dele, então não tem graça eu colocar
1: sozinha.
6: E ele não colocar.
1: Boa, muito bem.
6: Só isso.
1: Muito bem.
6: Aqui é a Tati.
1: Tati, acho que você fez a melhor coisa, mulher. Se ele falou que não gosta, porque ele não gosta, não sei. Agora o lado positivo é que ele foi verdadeiro com você. Entendeu? Esse é o lado positivo, na minha modesta opinião. Ele falou, não gosto. Então, já que ele não gosta e você conversou ainda assim, ele não mudou de ideia, vai no seu perfil aqui, ó, foto com ele. Vou tirar também. Ah, não quer colocar minha foto? Ah, se lascar agora, né? Pronto. Nossa foto de ontem juntos. Ah, se lascar. Pronto. Acabou. Já era. Aí depois,
7: chorando estará.
1: Se ele mudar de opinião e quiser colocar a foto, aí você volta a colocar também, não é? Se o problema é só a foto ou não? Se o problema é só a foto, beleza, é um menino gente boa. O Guizão é gente boa. Te trata bem, com respeito, tudo bonitinho e tal. E o problema, se ele faz tudo isso, o problema é só a foto, tá resolvido. Não gosta, qual o motivo dele, não sei. Agora, se tiver outras coisas, aí você pense muito a respeito. Certo? Acho que é isso, né, gente? É isso, não é? É isso aqui, pô. E você quem é?
8: Ô Diegão, bom dia, bom dia. Tudo jóia?
1: Tudo bem, você?
8: Manda um abraço pra galera da Cana aqui, o Pedrão Beronha.
1: O Pedrão.
8: Conhecido como Machuchim Baiano, tem chifre até na barriga.
1: Que isso, cara?
8: E a mulher dele que manda nele.
1: Tá certo. Bom dia.
9: Oi, Diego Luiz, boa noite,
1: Zena.
9: A Zena de Osasco.
1: Tudo bem,
9: Diego,
1: Zena?
9: Deixa eu responder a sua enquete.
1: Manda.
9: Eu sou boazinha, quando merece, mas quando não merece também eu não sou, não.
1: É bruta,
9: não,
1: né,
9: sou
1: Zena?
9: Tititita, não, tá?
1: Tititita, tá.
9: Tem que a gente ser positiva,
1: isso,
9: né, meu amor?
1: Isso.
9: Um beijo, tô te ouvindo na Massa FM. É a
1: Muito
9: Zena.
1: Obrigado, Zena. Um beijo, Zena, um beijo. Bom dia.
10: Bom dia, Diego Luiz, Andassi Elmo. Então, Diegão, eu me acho tranquilo.
1: É de boa?
10: Mas a minha esposa, ela já é um pouco mais, digamos, mais nervosa, entendeu? Mas nada que a gente não se entenda. Graças a Deus estamos juntos há 15 anos.
1: Ah, deu certo.
10: Nos conhecemos aqui na padaria e até hoje estamos juntos, graças a Deus. Eu continuo trabalhando na padaria.
1: Ela saiu?
10: Ela, até comentei com você, ela saiu, ela trabalhar pra ela mesma.
1: Ah, é verdade, você
10: Mas
1: falou,
10: estamos juntos há 15 anos, graças a Deus.
1: Amém. É assim que funciona, graças a Deus, né, cara? Só manter agora e vambora. Tem mais, quem é?
11: Fala, Diegão.
1: Opa.
11: Pessoal todo tá sintonizado na Massa FM. Diegão, eu não tolero não, cara.
1: Como
11: eu,
1: assim?
11: Eu tenho minhas coisas, eu moro sozinho, eu tenho meus costumes. Inclusive, essa semana aí, minha ex-namorada acabou terminando comigo essa semana aí, justamente porque eu tenho minha opinião própria. Inclusive o motivo aí foi quarta-feira, o dia aí da
1: quarta-feira, futebol?
11: Sul-Americana, Libertadores, futebolzinho ao vivo na TV. Eu gosto de estar sozinho pra assistir, e a mulher quer estar comigo, e aí foi uma briga, acabei ficando solteiro, e eu falei, eu bati o pé, meu futebol de quarta-feira não deixo de assistir.
1: Tá.
11: Acabei ficando sem a namorada, acredita? Mas eu gosto, é dos meus costumes, e assim como outras coisas, eu não deixo de fazer porque eu tô namorando, não.
1: Tá.
11: E agora eu tô solteiro. Abraço!
1: Então, mas peraí, pô, calma aí. Mas tem situações que dá pra ceder um pouquinho, não tem, não? Ok, tem seu futebol lá, você citou, quarta-feira. O único problema foi só porque ela queria ver com você o futebol, cara. Meu amigo, beleza, pô? Taca a bexiga, peraí, pô. Não.
12: Ela chegou em mim, ela me disse assim.
1: Hoje não dava nem pra negociar, ó. Vê comigo isso aqui. Te assiste e tal. Próximo, papai vê sozinho. O próximo, a cada 15 dias.
12: Mas eu falei o quê?
1: Não dá pra negociar, pô? É legal ter sua opinião e tal, sua sinceridade, mas há de se ter um limite também, né? Não? Tá negociada ali, ceder um pouquinho e tal. Ó, o lado positivo que está com você, pô. Né? Que está com você lá do lado, lá e tal. Ceder um pouquinho, né? Pô. Um abraço, bom final de semana pra você. Quem é?
13: Bom dia, Diego.
1: Bom dia.
13: Aqui é o Charles de Pereira Barreto, passando pra desejar uma ótima madrugada.
1: Muito obrigado.
13: Pra todos, pra você, pra todos
1: você
13: os ouvintes. Falar que essa rádio é massa, essa rádio é a melhor do Brasil,
1: Muito
13: é a melhor
1: obrigado.
13: Do mundo. Tamo junto,
1: Tamo
13: Diego.
1: Junto, então, por aqui até as 5 horas da manhã.
13: Olha já isso.
1: No Companhia da Massa, que volta daqui a pouquinho. Peraí.
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0: 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Nossa, fui ver a música Quadradinho. Falei até errado o nome do programa, tá? Ah, tá, não, essa música é muito chata. Não, não, não dá. Não é essa, não. Essa não tem como, não. Pelo amor de Deus. Ó, oh, mas tem como você participar com a gente?
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0: até as 5 horas da manhã. Tema legal de hoje, hein? Relacionamento é o tema de hoje.
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0: Perfil que você se encaixa dentro da tua relação. Você é a pessoa que é mais de boa nesse relacionamento aí ou não? Dentro do seu casamento, por exemplo. Quem é o mais tranquilo dentro da tua relação? Mais de boa nessa relação. Quando você vai procurar alguém para se relacionar, você busca a pessoa também que geralmente é mais tranquilo, o comportamento é mais tranquilo? Mais tranquilo ou mais tranquila que seja? Ou não? Tranquilidade demais não te atrai. Você prefere a pessoa que é mais agitada, mais de iniciativa mesmo, sabe? A pessoa que resolve geralmente. Não é muito boazinha, nem muito bonzinha. Ou bonzinho e a boazinha, isso aqui é o perfil que mais te atrai, né? Você prefere se relacionar com pessoas boazinhas, aquelas que aceitam tudo? Ou você prefere aquelas pessoas que têm uma personalidade mais forte? Que se for pra falar não, fala sem problema nenhum. Não. Não quero. Não vou. Não gostei do que você fez.
2: Não.
0: Não. 1135-09-9290. Até as 5 horas da manhã estamos aqui para falar com você, junto com a Massa FM. Gente, obrigado pela sintonia de vocês, tá? Pelas mensagens também aqui no nosso WhatsApp. Daqui a pouquinho eu volto para falar com vocês. Claro, tem sua mensagem, tem música também aqui no final de semana do nosso companheiro da Massa. Marília Mendonça. Bom dia.

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Companhia da Massa aqui na Massa FM. 3:14 da madrugada até as 5 horas da manhã, estamos aqui no ar. Claro que estamos ao vivo. 3:14 da madrugada para falar com você também, que tá junto com a gente aqui no final de semana. Pessoas novas por aqui também durante a nossa madrugada. Sejam bem-vindos à Massa FM. Sejam muito bem-vindos aqui.

0: Cadê a moça que mandou mensagem a primeira vez aqui? Cadê você?
1: Com meus amigos.
0: Sheika, é isso?
1: Mas eu gosto.
0: Falei certinho ou não?
1: Você comigo.
0: Diferente seu nome, né? Diferente, mulher. Ó, tem duas semanas que eu tô ouvindo a massa e agora que eu consegui anotar o número. Sério, mulher? Sobre a enquete. Eu e o meu esposo estamos juntos há 7 anos. Eu não mando no meu marido, não. Só dou umas sugestões, ah tá, beleza. E ele, por livre e espontânea vontade, aceita, claro. Com certeza. No final das contas, é tudo na base do respeito, parceria e também na base do amor. Olha só. Sheila, ô Sheila, por que que no perfil tá escrito Sheika? E aqui tá Sheila. Me explica essa história aqui. Cachoeiro de Itapemirim, Espírito Santo. Bom dia pra você também, bem-vindo aqui. E nem agora, por exemplo, ele tá dormindo e eu tô tomando uma. Agora me fala sobre essa confusão do nome aqui. E no perfil está Sheika. Cadê? Eu não sei. Quem vai saber então? Mas é Sheika ou é Sheila o seu nome? Eu acho que é Sheila, né? Sheika é diferente. Talvez exista, não sei. Ah, é Sheila. Vamos entrar, vai em configurações aí no seu WhatsApp, vai no perfil, vamos corrigir o seu nominho neste momento. Pronto. Bom falar contigo, muito obrigado, manda áudio aí, mulher. Relacionamento, perfil de cada pessoa, aquele que te atrai, perfil que te agrada, né? Pessoa que é mais boazinha, pessoa mais tranquila, mais de boa, ou não. Boazinha, não quero. Bonzinho demais, estou e fuera. Qual que mais lhe agrada? Qual que é o perfil que te atrai na sua relação? Você é o bonzinho? Você é a boazinha ou não? Ah, não? Por que não, hein? É brava, né, mulher? Sei como é que funciona. Tô sabendo, viu?

0: Vamos lá te ouvir por aqui. Bom dia.
1: Diego, bom dia. Tom Castro, motorista carreteiro aqui.
0: Fala, Tom.
1: Cara, é o seguinte, eu fico indignado. Cara. Tô indignado com essa situação aí. Pô, na hora do namoro é chamego pra cá, chamego pra lá, é... Toque pra cá, toque pra lá, vão.
0: Uhum.
1: Né? Depois que casa, fica uma negação do caramba, bicho. É. Pelo amor de Deus. Casou pra melhorar o troço, acaba piorando.
0: Não, mas não é pra isso.
1: Sei
0: não.
1: Lá, vira monotonia, alguma uhum. coisa, não sei, a mulher fica estranha, porque o homem, a hora que quer, diz assim, a hora que... Ela fala, vamos, o cara tá disponível.
0: Ah.
1: É, meu caso é esse. Eu digo assim, cara, e outra coisa, você ser bonzinho demais pra mulher, elas pisam, tá? Elas pisam. Elas não sabem dar valor àquele bonzinho, aquele cara bonzinho. Aí arruma um traste da vida, arruma um cara que, né, só ferra com elas, aí vai querer dar valor a um cara desse.
0: Rapaz.
1: É tudo o contrário, é o poste mijando no cachorro.
0: Calma, cara.
1: Fica indignado com isso.
0: Não, peraí, calma aí, pô. Respira, calma. Dá cá um abraço, calma.

0: figurinhas e tal, igual era, esquece. Mas dá pra manter. E é interessante que se mantenha. Porque a coisarada lá faz parte da relação. É vida, não é? É vida. Aí sobre a questão de ser bonzinho demais, a mulher só pisar, acho que isso aqui é pros dois lados, né? Acaba batendo com aquilo, vai de encontro com aquilo. E os bonzinhos demais, às vezes só se lascam, tanto pro homem quanto pra mulher. Acho. Não é? Obrigado aqui pela tua mensagem, viu? Bom te ouvir, bom te ouvir. Bom dia.
1: Bom dia, tudo bem? Aqui é a Luciana de Tapetininga.
0: E aí, Luciana?
1: Então, segundo meu marido, eu sou a vilã da relação.
0: A vilã?
1: Mas, é assim, eu sou uma pessoa justa. Eu acho, entendeu? Eu me acho uma pessoa justa. Então, a gente é casado há 27 anos.
0: Tá dando certo.
1: Estamos bem, graças a Deus. Amém. Hoje, a gente é tipo aquele casal modão, entendeu? A gente sai, a gente se diverte, a gente sai pra beber junto, a gente conversa. Então, tipo, a gente já passou muita coisa juntos. Tanto ruim, quanto as boas. Mas a gente superou tudo.
0: Graças a Deus.
1: E hoje a gente tá bem, tá? Graças a Deus, estamos felizes. Mas segundo ele,
0: você é vida louca.
1: A pessoa ruim da relação.
0: Não, ruim não.
1: Entendeu?
0: Não,
1: eu sou assim. A bocuda.
0: Sim.
1: Eu sou aqui que não leva desaforo pra casa. Boa. Eu sou a que discute.
0: Isso
1: eu
0: aí.
1: Eu sou a ovelha negra da relação, vamos dizer assim.
0: Não.
1: Um forte abraço, um beijão. Tamo junto na massa. Eu e meu marido James. É, James.
0: Grande James.
1: Abraço.
0: Valeu pra você também, não. E esse casamento tá durando tanto tempo e vai durar muito mais, exatamente porque você é do jeito que você é, mulher. É. Ele gosta de você exatamente por isso. Entendeu ou não? Por isso que tá dando certo. Você tem um perfil que ele gosta, ele pode reclamar? Pode. Pode falar às vezes, não, mas tu é chata, hein? Amo e é chata. Mas ama, não adianta, mulher. Não adianta. Pode reclamar, pode fazer isso, aquilo, mas você tem um perfil que ele gosta. Já era. Acabou.
2: Estava em Moscou dançando pagode russo na boate Costa Gold.
0: Pegou aí ou não? Bom dia.
1: Bom dia, tudo bem?
0: Pera aí que eu coloquei de novo teu áudio aqui. Agora sim.
3: Paty, desculpa aí, aqui é Japa. Eu tava ouvindo seu áudio que eu senti.
0: Peraí, você falou sobre a Tati, é isso? Ah, tá. A Tati que mandou uma mensagem falando sobre o namorado. O namorado que a briga é porque o namorado não queria colocar foto dos dois no perfil do WhatsApp, não era isso? Ah, tá, entendi. Agora sim. Só pra eu lembrar qual que era a Tati. Japa, quanto tempo, hein, Japa? Fala.
3: Tati, desculpa aí, aqui é Japa. Tá. Eu tava ouvindo seu áudio que eu senti. Sinceramente, essa pessoa tá traindo você.
0: Meu Deus, será?
3: Eu não. Já fui ser amante do Magrão. Então, ele não quer colocar, ele não quer que alguém beija isso. Melhor pensar assim,
0: não,
3: tá, Pati? Com minha experiência.
0: Tá bom, Japa, não. Ela até falou aqui, Japa, gente boa, menino e tal. Né? Eu não penso uma coisa dessa, não é possível, não.
4: Aqui é a Pati.
5: Você pode ter certeza que você é a outra e ele é casado.
0: Para com
5: você
0: isso.
5: Você é amante, por isso que ele não colocou sua foto.
0: Não, tem nada a ver, gente. Que isso? Quem é você, fala?
6: Essa sou eu, Márcia Fiel. Eu acho que ainda dá um caldinho, não dá,
0: você
6: não?
0: Ah, foto aqui? Bonitona, parabéns.
6: 56 quilos, né? Aí. Tô toda enxutinha.
0: Toda.
6: Essa sou eu.
0: Nossa, eu vi aqui. Muito bonitona.
6: Amiga, parabéns. Ele não quer colocar de outro.
0: Isso aí. Aí sim. Um abraço pra você. Obrigado mais uma vez, viu? Pelo carinho, pela mensagem também. Aqui no nosso Companhia da Massa.

0: Bom dia, Diegão. Bom,
1: Bom dia.
0: tranquilo, Betinho.
1: Tudo. E
0: Santa
1: aí,
0: Cecília,
1: Betinho?
0: Santa Catarina. Essa aí, a lida é o seguinte, Diegão.
1: Ah.
0: Tem que ter respeito, tem que dar o respeito para ser respeitado. A
1: Padrão.
0: partir de que perdeu o respeito, perdeu a confiança, você foi. Não tem mais, não tem mais, não tá mais certo. Eu respeito ela e ela me respeita. Vivemos, graças a Deus, muito bem. E a partir do dia que perde o respeito, perde a sua capacidade de perdoar, é complicado, é complicado.
1: Perdoar.
0: Nós vivemos muito bem, graças a Deus.
1: Uhum.
0: Eu respeito ela, ela me respeita.
1: Bom.
0: Né? E tá tudo certo aí.
1: Isso.
0: Deus abençoe, Betinho, Catarina. Ah, minha rádio é massa, Deus abençoe.
1: Ô Betinho, legal, cara, mensagem bonita que você passou por aqui sobre a questão do respeito, mas a enquete a gente tá perguntando sobre o perfil que você é dentro da relação. Respeito é a base de tudo, claro. Mas dentro da tua relação, você e a tua esposa, quem é o mais bonzinho? Quem geralmente resolve as coisas aí? Ou se não resolve, fala, vai lá resolver isso aí. Oh. Quem é a pessoa que geralmente toma a iniciativa aí no seu relacionamento? Essa é a pergunta. É que você é casado, caso não fosse casado, quando você vai se relacionar com alguém, você busca alguém pra você ter um relacionamento. O que te atrai são as pessoas que são mais boazinhas? Você vê no perfil, ai, gente boa, nossa! Não fala não pra nada, ai, como é boazinha, como é bonzinho. Ou não, a pessoa que é mais sincerona desde o começo. Elas existem. Essa que é a nossa pergunta de hoje. Um abraço, dá abraço na esposa aí também.
2: Então, Diego.
3: Diego, é Nádia de Chapecó.
1: E aí, Nádia?
3: É, sobre o que vocês estão falando do tempo, é muito importante isso, né? É uma questão que a gente analisa muito. E às vezes não é a quantidade do tempo que a gente vive ao lado de alguém que vai importar, né?
1: É.
3: Às vezes é muito mais a qualidade desse tempo que a gente vive ao lado dessa pessoa.
1: Às vezes passa uma vida,
3: às vezes,
1: conhece,
3: a gente,
1: né?
3: Vive 35 anos ao lado de alguém e a gente não consegue conhecer totalmente, vai conhecer depois. Depois que separa.
1: É.
3: Então, vamos aproveitar ao máximo, né? Sermos sinceros com as pessoas, mostrar o que a gente é realmente. Assim vai dar certo o relacionamento, com certeza.
1: Muito bom.
3: Um grande
1: muito
3: beijo para você, Diego.
1: Para você também, Nádia.
4: Mas pense numa lapada de porra, viu?
1: E aí?
5: Fala comigo, Diego. Boa noite, galera da massa. Célio Costa de Porto Velho, Rondônia, por
1: fala
5: aqui.
1: Sério.
5: É o seguinte, cara, eu, a minha esposa, a gente já tem 10 anos que a gente vive junto, né? A gente tem um filhinho de 4 anos, entendeu? E assim, eu acho que o mais chato, assim, o mais explosivo, assim, da relacionamento, acho que sou eu mesmo, que a minha mulher é tranquila demais, ela é muito tranquila. Só que assim, a pessoa que é muito tranquila, quando se estressa, tu sabe como é que é, né? Chega a surtar, né?
1: É, cara.
5: Então, tipo assim, eu acho que pra um relacionamento ser duradouro, pra ser uma. Pro resto da vida até, entendeu? Porque eu pretendo ficar até o resto da vida com a minha esposa. Então, tipo assim, a pessoa tem que viver se suportando, cara. Você sabe que todo mundo tem defeito, você tem que saber aprender a se colocar no lugar da pessoa nas horas erradas, nas horas ruins, entendeu? Antes de fazer alguma coisa com ela, se coloca no lugar dela primeiro, entendeu? E é tipo assim, pra se viver um relacionamento duradouro, é viver se suportando, colocando as qualidades acima dos defeitos.
1: Poxa,
5: que a minha rádio é massa.
1: Poxa vida! Ó! Mas esse é o caminho. Obrigado pelo seu áudio, muito bom te ouvir aqui.
6: Oi, Diego.
1: Ô, Japa, inclusive esse aqui é o primeiro áudio que você mandou, não é, Japa? Fala.
6: Oi, Diego, tudo bem? Aqui
1: tudo
6: é
1: bem.
6: Japa, faz
1: Eita.
6: Tempo, né?
1: Verdade.
6: Então, mas no meu caso, Eu casei com dois brasileiros, né?
1: Dois?
6: Não, uma vez de cada.
1: Ah, tá, que susto!
6: Aí, primeiro casamento que eu não conseguia entender que eu passava raiva na relação.
1: Cultura.
6: Foi muito diferença de cultura, claro. E pensamento, que é diferente mesmo, de maneira de pensar. Mas é com já passou 20 anos e eu tô vivendo com brasileiro.
1: Uhum.
6: Agora eu entendo.
1: Se acostumou.
6: A base de pensamento é diferente, por isso. Mas tem que aceitar do jeito, né? Que é a religião, aí já é diferente. Por isso a maneira de pensar é diferente, eu acho.
1: Sim.
6: Ainda as pessoas que é o mesmo, que é a mesma nacionalidade, se cresceu da maneira e o jeito que os pais ensinam, aí é outra coisa diferente.
1: Sim.
6: Agora uma criança é internado. Melhor coisa, cada um no seu canto. Eu tô sentindo liberdade. Hoje eu ia visitar ele. Nem bó. Eu vou curtir o meu tempo aqui
1: que
6: sozinha.
1: Que isso, mulher?
6: Minha rádio é massa. Não, beijo, pera Davi.
1: Peraí, tá internado lá? O teu marido tá internado, é isso? Não, vai lá visitar. Para com isso. Não. Dá um oi, pelo menos. Depois você curte um pouquinho. Amor, tava preocupada com você. Você tá bem? Depois você sai, pô.

0: Massa FM, a minha rádio massa, Henrique e Juliano, nada, nada, no Companhia da Massa.
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0: até às 5 horas da manhã com o nosso Companhia da Massa. A minha rádio é massa e pra você participar é pelo nosso WhatsApp. Obrigado pra todo mundo, pra quem tá por aqui, desde a meia-noite com o rádio ligado junto com a gente também, participando aqui da nossa enquete, pessoal novo aqui junto com a massa. Encerrando o seu plantão daqui a pouquinho, 6 horas da manhã, 7 horas da manhã, firme e forte aí, então tá ótimo. Então vamos lá aguentar, né? Vamos lá aguentar. Falta pouco. 11-3509-9290. Pessoas que eu não falei ainda, aparece por aqui pra eu falar com você também, que mandou mensagem nas horas anteriores, de repente não consegui colocar você pra falar ainda. Manda mensagem de novo aqui pra aparecer, pra ressurgir tua mensagem ou sua mensagem nova aqui no WhatsApp da massa, tá bom? 11-3509-9290. Japa, cadê a Japa? Vem cá, Japa.
1: Oi, Diego.
0: Oi.
1: Então, eu tô bem, mais ou menos, mas é, tipo, ele sofreu um acidente grave.
0: Nossa.
1: Tava limpando o galpão aí, aí caiu o ferro de uns 100 quilos.
0: Meu Deus.
1: Mão dele.
0: Jesus.
1: Esquerda. Ainda bem, né?
0: Operou?
1: Ele usa a direita. Aí... Ai, pra resolver, se foi em agosto, passou 3 meses, o osso dele não engordou.
0: Ah, meu Deus.
1: Tive
0: do céu.
1: Que ir no hospital grande para fazer cirurgia.
0: Eu
1: que tinha que resolver, parte de seguro de acidente de trabalho, essas
0: Nossa,
1: coisas,
0: um
1: tudo aí. Foi atrás
0: bexiga.
1: De tudo. O médico é uma hora daqui, Molonde. Onde tá vindo tufão, eu vou sair pra dirigir. Não, não, não. Amanhã ele já vai voltar pra casa.
0: Amém.
1: Eu vou escolher pra descansar. Aí que é importante.
0: Uhum.
1: Para a reação, né?
0: Isso.
1: Ficar um pouco longe, manter a saudade. Cada um beija, parte boa dele. Lembrar uma coisa, já tô com ele, vai dar 10 anos já. Meu Deus. Esse ano eu queria fazer mais pedido da madeira pra entregar bastante, pra fazer mais dinheiro pra ir embora pro Brasil ano que vem. Mas não dá.
0: Você tá estressada, hein, Japa?
1: Ah, estressada.
0: Eu sei, tô vendo.
1: É massa.
0: Tô percebendo, mas calma. Respira fundo, respira fundo.
2: É amor isso.
0: Amanhã o cara tá em casa aí já.
2: Soca.
0: Fez cirurgia, deu certo, aí tudo bonitinho.
2: Soca.
0: Osso colado, tudo certinho. A vida segue, né? Vida segue. Depois faz a fisioterapia. E vamos seguir a vida, Japa. Respira fundo, Japa.
2: Soca.
0: Poxa.
2: Soca, soca.
0: Japonesa brava, japonesa tá estressada, japonesa. Não, peraí, peraí.
2: Esse é o rei da cacimbinha, moça, é original.
0: Vou tocar essa aqui, pronto. Tocar essa aqui. Vamos tocar essa daqui.
2: Tudo bem, tecladista aqui.
0: Pra você dar uma acalmada já. Essa aqui, ó. Pronto. Pra dar uma acalmada já. Você quer vir pro Brasil, é? Muita gente aqui que tá afim de ir pro Japão, você quer vir pra cá? A família dele tá aqui, né? Com certeza, toda aqui a família. Mas além da família do seu marido aí, você tem mais alguém que mora aqui? Tem algum parente seu que mora no Brasil também? Ô Japa. Ou só tem mesmo a parentada do seu love, do seu mozão? Respira, Japa, respira. Boa, boa.

dela, Laís, primeira vez ouvindo a massa. Essa tem tempo, né, Laís? Muito tempo. Pronto, Japa, pronto.

0: Eita.
1: Bom dia.
2: Ô, Diegão, agora que eu entendi. Sim, a lida é o seguinte, Diego. Eu sou mais tranquilo, mais de boa, assim.
0: Uhum.
2: Eu sou mais quietão, sabe? E a minha esposa é a mais... Que tiver que falar, ela fala mesmo, sabe? E ela abre o jacaré e não tem conversa. E ela é mais da verdade, mais da sinceridade,
0: e
2: sabe?
0: Tem que ser, né?
2: Eu sou mais tranquilão, mais sossegadão. Mas ela é a sincera, sabe? Ela o que tem pra dizer, diz.
0: Já manda boa.
2: Não tem conversa com ela. É a personalidade dela, é bem forte, sabe?
0: Eu entendo.
2: E ela tá certa, ela tem que ser sincera, né?
0: Claro que tá.
2: No que tá falando, né? E eu sou mais de boa, mais tranquilo. Pra mim, tudo tá certo.
0: Boa, muito bem. Manda um abraço pra tua esposa aí também. Pra você, um abraço. Obrigado.
3: Ô, Diegão, bom dia, bom dia. O Anderson de Santa Adélia aqui, hein? Ô, Diegão, manda um alô aí. Aproveita, manda um alô aí pra galera aqui da frente 421, da Usina Colombo, o Zóio de Jeep, o Neguinho, a nossa moreninha do Rio, o Taibo, o Toninho, todo mundo aí na sintonia.
4: É assim que funciona.
3: Beleza?
4: Graças a Deus, né, cara?
3: Sobre a enquete, rapaz, é meio a meio, né? Tem que ser bom e ruim, senão não dá certo. Manda uma moda pra nós aí, manda uma do Danilo Davi aí, a Não Mexe na Minha Gaveta.
0: Boa.
3: Positiva?
0: Positiva.
3: Um abraço.
0: Pra você também, um forte abraço, bem-vindos, bom dia.
5: Boa noite, galerinha da massa, Morena por cá.
0: E aí, Morena?
5: De Ponta Grossa, no Paraná. Mas no momento,
0: tá
5: no estado
0: onde?
5: De São Paulo.
0: São Paulo. Tá
5: seguindo
0: trecho?
5: Ali uma Baixada Santista. Eu, juntamente com meu marido, que vem vindo na retaguarda
0: aí
5: aqui.
0: Sim, dá um abraço nele.
5: No nosso relacionamento,
0: é
5: eu
0: funciona?
5: Sou estresse em pessoa.
0: Eita!
5: Brabo e ruim, que nem disse. E o meu marido é a calmaria.
0: Aí, ó.
5: Eu acho que é por isso que a gente dá tão certo. Pense num homem calmo. Não sei, mas nada tira ele do sério.
0: Isso é muito bom.
5: Até agora eu não
0: tá
5: descobri,
0: fluindo,
5: né?
0: Tá.
5: Também espero
0: casamento.
5: Nem descobrir. Que continue assim. Um beijo, meu amor. Caça Fantasma, um beijo, te amo muito.
0: Aí sim.
5: Boa madrugada, galerinha. Indo aqui viajando na companhia da massa.
0: Muito obrigado.
3: Entendeu?
0: Dá um beijo no Love também, viu?
3: Entendeu?
0: Bom final de semana pra vocês aí no trecho.
3: Entendeu?
0: Junto com a Massa FM, aqui no nosso Domingão.
3: Agora ele dá, agora. Tchau.
0: Essa aqui é do Rio Grande do Sul, quem é?
6: Bom dia, Diego.
0: Olá.
6: Querido. Tudo bem?
0: Bem,
6: a banda
0: você?
6: Aqui da Serra Gaúcha. Estou trabalhando, costurando e ouvindo você.
0: Banda.
6: Como todas as madrugadas eu fico
0: muito obrigado,
6: ouvindo banda. A massa. Sobre a enquete, tu sabe que eu tenho um problema.
0: O que acontece?
6: Do tal de ser boazinha, sabe?
0: É,
6: eu sou querida, sou educada,
0: respeito
6: as pessoas. Mas eu não consigo ser falsa, fingir uma coisa que não é, sabe? Eu nunca briguei com amigas, com coisas assim, porque eu sempre disse, se eu brigar uma vez só, eu não consigo ser aquela pessoa falsa que briga, tá? Igual. Tanto é que no meu relacionamento, os que eu tive, briguei, separei e coisa, nunca mais voltei.
0: Caramba.
6: Não consigo dar mais uma chance em volta, coisa, como se nada tivesse acontecido. Não consigo ser aquela falsa. Ah, não. Eu não sou a tal boazinha, não. Eu, quando eu tinha meu relacionamento, meu marido, a gente saía, ia nos bailes, ficava olhando alguma coisa, eu já perguntava. Tá procurando o quê? Me diz que tu tá procurando, que eu te ajudo a achar. Que coisa? Sou ciumenta, era ciumenta, sim. Mas ser aquela... separada, boazinha, tudo, não. Se eu não gostei, eu digo que não gostei, não gosto de falar pelas costas. Se eu falo pelas costas, pela frente, é a mesma coisa. Não sou aquela, aquela pessoa falsa. Já tive um relacionamento de uma pessoa pegajosa, que tudo tava bom. Criatura, tá bom pra você? Não, tu que sabe. Tá, mas fala, responde, diz, tu... Né? Não só para me agradar. Ah, para mim tá tudo bem, você que sabe. Eita, que durou 8 anos, mas peguei um ranço que não quis mais. Eita, não sabia nem brigar, nem dizer nada. Que canseiro.
0: É chato, né? Mesmo.
6: E relacionamento é aquela coisa, né? Só precisa de duas coisas no relacionamento.
0: O quê?
6: Paciência e beleza. Se deu certo, beleza. Se não deu, paciência.
0: Muito bom.
6: Um abraço, tô adorando o programa como sempre. Beijo no coração de todos.
0: Muito obrigado, eu adorei te ouvir. Wanda, já sou seu fã, Wanda. tem gente muito boazinha. Aí você tocou num ponto importante aí. Não, parece que a pessoa não tem opinião própria. A pessoa não discorda de nada, tudo tá bom. Ah, não, você decide, você escolhe. Vê lá pra gente. Hã? Respira, minha filha, acorda. Se movimenta, cara. Ai, não. Se você for, eu vou. Sozinho não vou. Vai sozinho, não.

0: Venha, Japa.
1: Tô respirando com sua respiração, eu tô fazendo. Ainda minha filha não tá bem na escola 2 meses, teve bullying. Meu, tipo, consideração era um pai, né? Que tinha, o cara morreu esse ano também.
0: Meu Deus do céu.
1: Mas eu tava correndo atrás dos problemas, eu não tinha nada, nem um dia de descanso assim, sabe? Aí hoje eu tô ouvindo só a rádio. Melhor coisa do que eu vou indo lá, né, dirigindo e não mandar áudio, não é, Diego?
0: Isso.
1: Ai, que saudade, minha rádio é massa. Massa mesmo, japonesa, tá. Estressada mesmo.
0: Nossa, japonesa.
1: Arigato, tá, Diego? Arigato. Beijo. Arigato.
0: Beijo, japa. Beijo, japa. Arigato também aí, japa. Não vai pegar estrada aí no Japão desse jeito, não, com esse estresse todo. Ainda que você já esteja na estrada, aumenta o volume aí. A Massa FM, a gente tá junto com você também, tá? Problemas fazem parte da vida. Tem fases da vida que só Deus na causa. E ele tá com você, com certeza. Tá bom? Melhoras pro teu esposo. Tua filha fique bem também, a tua filha. Sofreu bullying na escola, né? Meu Deus do céu. Conversa bastante com ela. Família é base de tudo. E vambora, japa. Vambora. Vambora, japa. E as coisas vão se encaixando com o tempo, né?

0: Diego, tudo bem? Bom dia, também gostei da Wanda, eu adorei a Wanda, cara, gostei da Wanda, eu me identifiquei com as coisas que ela falou, gostei, cara. Tem um povo que não sei qual é que é, bicho. Não tem opinião, não. Parece que depende sempre do outro pra tudo, ai, te lascar. Desculpa, me empolguei. Here comes the big boss. Let's get it on. Quem é?
1: Oi, tudo bem? Bom dia.
0: Bom dia.
1: Tudo bem, mozão?
0: Tudo bem, mozão.
1: Minha internet já que não tá valendo nada.
0: Ô, Maria Gomes. Um beijo pra você, gigantesco, Maria Gomes, essa simpatia de pessoa, aqui junto com a massa. Olá, tudo bem? Bom dia na rádio. Sim, Israel. Tudo bem, Israel? Pessoal de Piracicaba, também no nosso Companhia da Massa. Bom, seu bom dia por aqui, não te dei bom dia ainda, parece aqui que a gente troca ideia, tá bom? 11-3509-9290. Aí você manda o seu oi pra gente e vamos conversar. 5 horas da manhã vai ter o nosso Bom Dia Massa, depois tem Massa Retrô e por aí vai aqui no nosso final de semana.

0: Morada FM, Roberta Miranda com Maiara e Maraísa. Vá com Deus aqui no Companhia da Massa. E a sua mensagem pelo WhatsApp da Massa também aqui até as 5 horas da manhã. 11-3509-9290. Tereza, tudo bem, Tereza? Bom final de semana, bom dia pra você, bem-vinda. Francisco, pessoal de Guarapuava, no Paraná. Tamo junto com vocês. Cleonice está por aqui, tudo bem, Cleonice? Meu amor. Rio Grande do Sul. Feriado hoje, né? Feriado hoje. Data muito importante, inclusive, pra vocês. Pessoal do Rio Grande do Sul, aqui com rádio ligado na massa. Muito obrigado pra vocês. Dia do Gaúcho, né? É hoje. Ritmo gostoso pra balançar. Quem tá aqui no áudio? Deixa eu te ouvir, bom dia.
1: É massa! Opa. E aí, Diego?
0: E
1: quanto
0: aí?
1: Tempo, meu rei? Tudo bem?
0: Tudo e você?
1: Fabinho Júnior, falando aqui de Curitiba, motorista de aplicativo, enfrentando essa madrugada aí de sabadão, sábado, domingo. E um abraço especial para todos os motoristas de aplicativo, toda a galera que leva Massa FM para toda a região metropolitana. Sobre a enquete aí, cara... A minha esposa é lutadora de Muay Thai, mano.
0: Eita.
1: Pô, me lasco, cara. Tem que andar na miúda com ela. Eu sou mais calmo e ela é estressada. É. Um abraço especial pra você aí, Diego.
0: Obrigado,
1: a minha rádio é massa. Fabinho Júnior, direto de Curitiba.
0: Muito obrigado, Fabinho. Sempre muito animado aqui, inclusive, né, mano? Bom trabalho, tudo de bom.
2: Tá bom, locutor.
0: O quê?
2: Aí tu manja, né, velho?
0: Do que você tá falando, cara?
2: Vou dormir um pouquinho.
0: Vai dormir?
2: Depois eu volto.
0: Todo mundo tem. Meu Deus do céu. Bom descanso pra você, muito obrigado.
3: Ah, não. Você tá aqui é Maicon, de Shizuoka, Japão. Hoje tá meio churroso, já são 3h59. Falta mais 2 horas pra me acabar meu turno. E bora, tá muito legal esse programa.
0: Valeu.
3: Um abração pra você.
0: Pra você também, muito obrigado, cara, muito obrigado.
3: Oi.
0: Daqui a pouquinho vai começar o nosso Bom Dia Massa. Danilo Quixaba já tá por aqui, inclusive, com vocês até as tantas horas da manhã, certo? Tudo bem, Rociano, Santa Catarina, Jaraguá do Sul. Aqui junto com a massa, acabou de chegar, né, mano? Obrigado.
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0: O PC, tudo bem, PC? PC, você mandou vários áudios aqui. Só tem um pequeno problema. Não tem som nos seus áudios, cara. Dá uma olhada aí, vê se é configuração, alguma coisa nesse sentido. Porque seus áudios não tem voz, cara. Não sei o que tá acontecendo aí, não. Corre, tenta gravar mais um que eu coloco você no ar, tá bom? Marcos Gargamel, tudo bem, Marcão?

0: Bom dia, Sertão.
1: Bom dia.
0: Bom dia, cidade. Bom dia, Brasil.
1: Bom dia, Brasil.
0: É nós por cá, Joel de Campo Largo, Paraná.
1: Tá bom, Joel.
0: A minha rádio é massa.
1: Nossa, Joel, muito obrigado. Acabou de acordar, né, Joel? Mas tá bom também, né? 11-3509-9290.

0: Massa FM, a minha rádio massa, Teodoro e Sampaio, vou beber de novo para fechar nosso Companhia da Massa. Danilo Quixaba já está por aqui e vai apresentar o nosso Bom Dia Massa até as tantas horas da manhã. Gente, um beijo para vocês. Tchau.
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0: amigos e amigas que estão aí acordados agora. O galo já vai cantar. Se não tiver cantando, bom dia você que tá aí, virando de um dia pro outro, em um plantão, em uma atividade profissional, ou então simplesmente que meteu o pé na jaca e já tá fazendo acontecer. Desde cedo, hein? Pintando e bordando. Com alegria, a gente vive mais um dia, 20 de setembro de 2026. Tô feliz da vida de estar com você, me chamo Danilo Quixaba e tô à sua disposição. Se for a primeira vez, muito prazer. Se for mais um dia, que ótimo, viu? A gente constrói essa amizade cada vez mais forte aqui pelo rádio. Hoje tem muita data, né, significativa. É uma data que vale para muita gente, mas principalmente para os queridos gaúchos, irmãos, trabalhadores, pessoas honradas, dignas, que merecem todo o nosso respeito, que vale muito a comemoração. Viva a história do Brasil, a Revolução Farroupilha, e principalmente esses hábitos que eu particularmente adoro. Comer uma cuca, churrasco, chimarrão, mas tem que sugar bomba até fazer o ronco. Senão, não sabe fazer direito. E outra coisa, tem que terminar toda a sucção, entendeu? Não pode passar a bomba se não tiver terminado de tomar toda a infusão lá da erva mate. E esses hábitos tão incríveis da hospitalidade, da generosidade e, acima de tudo, do respeito à família, à tradição que eles têm, tanto cultural quanto social. Então, viva Rio Grande do Sul! Esse começo vai em homenagem aos queridos gaúchos hoje, no Dia do Gaúcho! Vai ter muito mais. Bom dia, massa, tá só começando. E eu quero ouvir seus áudios em 11-3509-9290. É um prazer estar com você aqui no Bom Dia. É um prazer estar com você no Bom Dia, massa!
1: Ok, Quixaba.

0: Mas FM, 5 da manhã, 14 minutos. Bom dia, obrigado pela sua audiência. Jean Giovanni, roupa de lua de mel. Belas lembranças, hein?
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0: Essa aqui é perfeita, melodia, harmonia, ritmo e letra. Baita letra.

0: Massa, filho, com o Sérgio Reis e seus filhos e a comitiva Esperança. É tudo que a gente quer, paz, esperança e muita história boa pra contar.
1: Vamos lá.
0: Eu e você juntos, hein? Tá dando uma chuvarada em boa parte do Brasil, mas você abrigado, bem em segurança, é o que eu quero, tá? Chuva é boa, é bênção pra agricultura na medida certa. É bom também na cidade, se a cidade estiver bem estruturada, não causa transtornos, pelo contrário, ameniza o clima, melhora o ar. Mas você sabe que o mundo maluco, às vezes acontece algumas coisas que deixam a gente com medo, mas espero que a chuva esteja aí dando paz e não insegurança pra vocês, tá bom? Bom dia, Danilo Quixaba! Bom e abençoado dia, muito obrigado, minha linda, é a Denise de Floripa, tô escutando o programa em Guarapuava, quem é? É o Francisco, obrigado Francisco, Francisco de Goiaba, minha rádio é massa, obrigado amigão, quem mais por aqui, Danilo Quixaba, bom dia, cadê você?
2: Bom dia, Danilo, bom dia. Querido, é Nádia de Chapecó,
0: Nádia.
2: Tudo bem?
0: Tudo, minha
2: hoje
0: linda.
2: É meu dia também, eu sou gaúcha.
0: Opa.
2: Como todo gaúcho, né, adoro um chimarrão também,
0: que
2: tem que roncar a cuia, é verdade, bem
0: claro.
2: Como você falou,
1: bom
2: um
1: dia,
2: abraço
1: Naldinho.
2: A todos meus...
0: Sim, conta pra mim, meu bem, conta pra mim como é que é a história.
2: Roncar a cuia, é verdade,
0: claro, é
2: bem
0: assim
2: como
0: mesmo.
2: Você falou.
0: Uhum.
2: Um abraço a todos meus irmãos gaúchos, as suas tradições lindas, né? Os seus costumes. Eu moro em Santa Catarina há 35 anos, já sou uma cataúcha.
0: Ah,
2: mas
0: sim,
2: meu
0: que
2: Rio
0: ótimo.
2: Grande está sempre no meu coração. Grande beijo pra você, um ótimo domingo pra todos nós.
0: Obrigado, querida Nádia!
3: Bom dia!
0: Que orgulho maravilhoso ter você, né? Nesse dia especial, compartilhando sua história, suas experiências, né? Santa Catarina e Rio Grande do Sul são partes deliciosas, maravilhosas, incríveis do Brasil que merece ser redescoberto o tempo todo, quanto mais as tradições e a história, como eu falo. O povo gaúcho tem toda a nossa reverência, o respeito do povo brasileiro, sobretudo pelas dificuldades, pela superação e também pela soberania, viu? Beijo, Nádia, ótimo dia pra gente!
3: Bom dia!
1: Oh, bom dia, bom dia, bom dia, Quixaba!
0: Oi.
1: Bom dia! Como que tá?
0: Tudo
1: na paz, tudo certinho?
0: Certinho.
1: Por aqui ainda.
0: Quem?
1: Saiu de Piracicaba ali, era 2:50
0: uh-huh.
1: manhã, sentido
0: Sim.
1: Baixada Santista, chuva desde a hora que saiu de lá.
0: Imagino,
1: morando
0: bem.
1: Por cá. Deus abençoe
0: claro.
1: O fim de semana. Nossa, Deus abençoe cada um dos ouvintes aí da rádio. Estamos
0: uhum.
1: aqui, embalados.

0: sentadinho na massa aqui e viajandinho aqui.
1: Obrigado, minha linda.
2: Bom dia, Danilo. Tudo bem? Aqui bom é a Marina Prado e Bruno.
1: Oi, Marina. Na
2: sintonia. Eu, Graziano, fui. Aqui tá uma chuvaiada, Danilo. Danilo, tava com saudade de você. Voz linda que você
1: obrigado.
2: Tem. Bom domingo, boa semana e vai entrar. Muitas bênçãos que caem do céu sobre você.
1: Amém.
2: Beijo, Danilo, pra você e todos os ouvintes, e toda a sua família.
3: Bom dia!
1: Marina Prado, sempre carinhosa e especial. Fiquei feliz com o seu áudio de ouvir sua voz, tá bom? Tomara que você esteja em segurança e que essa chuva não atrapalhe seu sítio aí, tá bom?

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0: Uma letra extraordinária. Interpretação nem se fala. José Augusto com as nossas fantasias.

FM com o milionário José Rico e a vontade dividida. Uma canção extraordinária, maravilhosa. Saudade do querido José Rico, uma voz insubstituível, certamente.

0: Kiss FM, a minha rádio massa, com Cleiton e Camargo na Hora de Amar. Músicas que levam a gente para momentos felizes e para amores bem-sucedidos, né? Porque não é só de tristeza que a gente faz uma trajetória, hein? Bem, eu quero ouvir você. 1135099. Deixa eu aproveitar. Cheio de sortes, de bênçãos, de pessoas especiais do seu lado. Tem os ordinários também, mas a gente deixa para segunda-feira, né? As malas. É na hora que a gente tá preparando uma comida cheirosa, chega o vizinho mala pra fazer uma pergunta, né? Inútil e querer filar a boia, né? Mas não faça isso não, diga, ó, agora não, tô ocupado. Danilo Quixaba, vamos tomar um cafezinho, 8 horas, vou na missa, rezar por todos nós. Ah, meu amigo vovô Josuel, gente boa demais.
1: Bom dia, meu amigo.
0: Bom dia.
1: Quixaba, aqui é o vovô Josué.
2: Bom dia.
1: Fátima, na Bahia.
0: Diga, vovô Josué.
1: Tô levantando agora, curtindo a massa. Vou passar um cafezinho.
0: Opa!
1: Pensei em fazer uma caminhadinha, mas hoje não vai dar pra fazer a caminhada.
0: Por quê?
1: Tá chovendo. Vou tomar meu café.
0: Ah, entendi.
1: E curtir a massa FM.
0: Que maravilha.
1: Um abraço, que Sim. tenhamos todos um final de semana abençoado por Deus. Manda um beijo, um abraço pra minha filha Ellen, minha neta Yasmin, em Nova Poá, São Paulo, Zona Leste.
0: Obrigado, meu querido vovô Josué. Agora uma coisa, eu fiquei preocupado, você sempre fala que é muito saudável, que é uma pessoa muito, né, disciplinada, mas você mandou uma foto com uma cervejona na mão, hein? Essa aqui eu conheço, hein? Essa aqui eu conheço, é a original. Vovô Josué, tome cuidado, não fique vacilando não, ainda mais com cana na cabeça, hein? Por favor, vovô, vai devagar, hein? Eu sei que você pode, mas nem tanto, hein?
2: Bom dia!
0: O povo fala na Massa FM.
3: Bom dia, Danilo Quixaba.
0: Oi.
3: Aqui é Luciano, do bairro de Ermelino, Matarazzo.
0: Luciano.
3: Aqui na Zona Leste de São
0: Boa.
3: Paulo. Acordei logo cedo.
0: Foi?
3: Botando em você.
0: Não.
3: Um ótimo domingo a você, sua família, toda a família, de todos que ouvem aqui a massa,
0: certo.
3: Hein? Olha só.
4: Mudou para a rota mais curta.
3: Hoje é o dia do gaúcho, né?
0: Certo.
3: Que todo gaúcho seja abençoado.
0: Claro.
3: Esse povo batalhador, guerreiro, sejam muito felizes e que tenham prosperidade. É o que eu desejo a todo povo gaúcho. Povo guerreiro, povo que usa bombacha, que toma chimarrão na cuia. Bom dia a todos os gaúchos. A minha rádio é massa.
2: Bom dia!
5: Olá, bom dia, amigo Quixaba.
0: Oi!
5: Que saudade de você.
0: Eu também, meu bem.
5: Acordei agora, tava te ouvindo aqui.
0: Obrigado,
5: Puxa,
0: meu amor.
5: Que bom estar sempre de perto de você.
0: Ótimo.
5: Sempre te ouvindo. Lá
0: Sim.
5: a gente te adora, viu?
0: Obrigado.
5: Beijo, Maria Délia de Coti. Tô aqui
0: Eita.
5: Deitadinha ainda.
0: Vozinha de sono, eu tô ouvindo, hein? Você tá toda manhosa.
6: Bom dia, Rádio Massa.
0: Bom dia.
6: Eu sou a Vera de Guarulhos.
0: Oi, dona Vera.
6: Eu estou aqui, daqui um pouquinho eu vou pra missa.
0: Certo.
6: E eu queria que vocês mandassem um alô pra Leonor, que ela vai operar
0: Eita,
6: na terça-feira.
0: Imagino.
6: Ela quebrou o fêmur,
0: Poxa.
6: Então, a bacia. Aí ela vai operar. Te manda um alô pra mim, eu sou
0: claro.
6: De Guarulhos, eu tô ouvindo vocês. Obrigada e bom dia, bom dia, bom dia.
0: Bom dia, minha linda.
2: Bom dia.
0: Que essa sua amiga possa se recuperar e criar jeito, hein? Eu sei que chega uma certa idade que a gente quer fazer tudo, mas existem limitações e quando se fala de queda é algo muito sério. A gente perde muitas pessoas queridas por isso, mas eu tenho certeza que sua amiga vai escapar, vai se recuperar muito bem e vai tomar mais cuidado, principalmente por onde anda.
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Eita, essa é linda demais. Márcia FM, bom dia. 6 da manhã e 9 minutos. Vamos curtir essa juntos. Amado Batista, Fagner e o Romance no Deserto. Cafezinho na mão, cabeça lá longe. Essa poesia linda no nosso dia.

0: FM com Roberta Miranda, são tantas coisas. É uma pedrada, é uma paulada essa música, em aplausos. Muito boa, sucesso.
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0: 6:17, daqui a pouco eu coloco todos os áudios que você mandou, tá?

0: Classe FM com Zé Henrique Gabriel e a Mala Amarela. A mais pura verdade. Nesse mundo a gente só pode contar mesmo com o pai, com a mãe, com as pessoas que amamos. E isso já é gente demais, hein?
1: Bom dia!
0: É muita sorte já ter eles, porque tem gente que nem tem. Então, poucos bons, é assim que a gente toca a vida. E não pense você que é porque você tem uma personalidade muito forte, ou então porque você não tá com aquele dinheiro todo no bolso, não. As pessoas mais poderosas e ricas são as mais solitárias. Pode acreditar no que eu tô te falando.
2: É.
0: Mas vamos lá, gente, alegria! Hoje, dia 20 de setembro de 2026. Tava vendo aqui, além do dia do gaúcho, que eu já fiz a homenagem, hoje também é dia do baterista, dia do funcionário municipal. Ixi, tem um monte nessa época de eleição, então agora eles estão aparecendo. Os que estão com a vaga e os que estão querendo a vaga, entendeu? Parabéns a todos os funcionários públicos que são muito mal falados, mas a bem da verdade, a maioria é honesta, trabalhador e ganha muito pouco, viu? Professor ganha muito pouco, policial ganha muito pouco, agente de limpeza de rua, então merece ganhar muito mais e com certeza terem condições dignas de trabalho e merece o nosso reconhecimento, os funcionários públicos brasileiros. E hoje é dia do engenheiro químico. Parabéns a todos aqueles que trabalham nas indústrias, fábricas, no setor alimentício ou então em qualquer outro setor de serviço, de produção. Parabéns, engenheiro químico! E o povo falando na

0: Márcia FM, dizendo bom dia pra mim.
1: Bom dia.
0: E pro povo todo, cadê você?
2: Bom dia, Rádio Massa. Oswaldo do Radecão.
0: Diga, Oswaldo.
2: Das portas de cadáveres aqui de São Paulo.
0: Meu Deus.
2: Gostaria que você mandasse um abraço, um bom dia, um ótimo domingo para os nossos colegas aqui do ML. Indo para um grande dia de plantão.
0: Certo.
2: O meu plantão começa enquanto termina para alguns. Um abraço. Minha rádio é Rádio Massa. Fadinho do Aracati.
0: Ô, amigão, eu entendo que é sua profissão, mas cruz credo pra lá, hein? Vai levar defunto pra lá. Na verdade, tomara que não tenha nem defunto pra levar. Pelo amor de Deus, tomara que hoje você tenha uma folga.
3: Bom dia, Danilo Quixaba, que é o Manel, sou um grande
0: amigo
3: da Paia.
0: Tudo bem?
3: Eu vou colocar você por lá, mais um domingão que nós vamos vencer. Um abraço, meu amigo.
0: Maravilha, abraço pra você, grato pela sua mensagem. Só alegria por aqui na Massa FM. Ah, esse aqui fala grosso, esse aqui quer tomar o meu emprego, ó. Olha como ele fala.
4: E, vixe.
0: Fala todo grosso, botei até um eco pra ficar bonito, ó.
5: Bom dia, bom dia. Um abraço do tamanho do Brasil. Joel de Campo Largo, no Pará.
6: Ai.
5: A minha rádio é massa.
0: Mas ele fala... Ele fala bufando, né? Mas a voz é bonita. Ele é bom.
7: O homem é bom. O homem é espetacular.
0: Brasil. Como é que é a história aí, amigão?
5: Bom dia, bom dia.
0: Bom dia.
5: Um abraço do tamanho do Brasil.
0: Ai.
5: Joel de Campo Largo, no Pará. A minha rádio é massa.
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0: Bom dia, você com Gino e Geno, Henrique e Rena. Ih, esse povo já não se encontra mais. Mas a música ficou pra gente relembrar como era essa parceria.

0: Hits FM com o Teodoro e Sampaio e o Vestido de Seda, hein? Uma música que emociona várias gerações. Com certeza. Danilo, que chama aqui a banda da Serra Gaúcha. Você falou que esse povo não se encontra mais, Genigeno. O que foi que aconteceu? Não, meu bem, não morreram, não. Vira essa boca pra lá.
1: Que vixe!
0: É porque eles brigaram com o Rick Renner e tal. Treta, treta. Essas coisas de podcast, um fica fuxicando do outro. E aí, a briga já é grande, aí eles aumentam ainda mais. Bom dia, Danilo Quixaba, sou João Paulo de Porto Velho. Manda alô pra mim, por favor. Obrigado, amigão. Você é muito educado, claro. Um abraço pra você e todos os irmãos queridos aí de Porto Velho, que é a capital de Rondônia. Porque Roraima é Boa Vista, não é isso? Ih, rapaz, eu tô falando aqui sem olhar pra inteligência artificial, hein, de cabeça. Se eu falar que tá errado é porque foi engano mesmo, tá?
2: Bom dia!
0: Cadê o povo falando na Massa FM? Olá!
3: Bom dia, Danilo!
0: Bom dia!
3: Brito,
0: bom dia.
3: Por aqui.
0: Oi, Brito!
3: 376, Nova Brito. Londrina. Vamos ali até o Cuiabá.
0: Boa!
3: Pegar ali um defensivo ali. Bom domingo a todos da Rede Massa. Minha rádio é massa.
0: Valeu, meu chefe!
4: Bom dia, Rede Massa.
0: Oi!
4: Aqui é o David, aqui de Jaru, no estado de Rondônia.
0: Certo?
4: Tô aqui sintonizado. Ouvindo esse programa maravilhoso.
0: Obrigado.
4: Manda um abraço pra esse povão do nosso Jaru aqui.
0: Claro, meu irmão, bom dia pra você, já deve estar quente por aí, hein?
5: Bom dia a todos da Massa FM.
2: Bom dia.
5: Aqui é o Coxinha Gilmar.
0: Ei, Coxinha.
5: São Bernardo, bairro Jordanópolis.
0: Tá certo.
5: Desejo a todos um excelente domingo,
0: uh-huh.
5: Um domingo chuvoso, mas maravilha ouvir essas músicas que os senhores colocam.
0: Boa.
5: Um abraço a todos e abraço a todos os meus vizinhos e amigos da Praça do Basquete do bairro Jordanópolis.
0: Tá,
5: um

0: Kiss FM, a minha rádio massa, com Keko, Leandro e Bruno. Estou em suas mãos. Não precisava de Backstreet Boys, né? A gente tinha KLP. Tá chegando massa retrô pra você.
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Com criatividade dá tudo certo. É você fazendo as coisas corretas e tudo fluindo na sua vida. Muito bem, hoje é dia do gaúcho, gente. Dia de homenagear essa população tão querida brasileira que está espalhada nos quatro cantos do país, trabalhando sempre muito duro, muito firme e trazendo sua cultura, suas delícias da culinária, gastronomia. Enfim, a gente vai falar muito disso ao longo do dia porque é uma homenagem merecida, viu?

0: Massa FM, 7:07 da manhã, horas iguais, hein? Faça um pedido.
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0: Essa aqui é uma das melhores do Japão Repertório de Fábio Júnior.

0: Massa FM, Leandro, Leonardo Amores, são coisas da vida. Essa é muito boa! 7:18, vamos juntos nessa!
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0: Massa FM com Rio Negro e Solimões, só lembranças. Essa música é muito pedida, hein? Só lembranças. Lembranças boas, esperamos, hein? Bom dia, Danilo Quixaba, aqui é o Cristiano Cordeiro da Ilha do Teixeira. Tá certo, Cristiano. Um abraço pra você, obrigado pela sua audiência e gentileza, tá? Oi, bom dia, lindo. Será que o lindo sou eu, hein? Passando pra desejar um bom domingo pra você e família, que Deus te abençoe e proteja sempre. Até descruzei a perna, viu, Dalva? A Dalva Zac, beijos, minha rádio é massa.
1: Bom dia, Danilo, eu sou a Maristela, sou de Junqueirópolis, o tempo aqui não tá bom, vai chover mais o tempo, aqui tá nublado.
0: Tomara que melhore.
2: Bom dia, Danilo.
0: Bom dia.
2: Vamos aqui de Paragominas, Pará. Parabéns aí pela rádio. Seguindo aí a massa desde a meia-noite, a motorista de aplicativo. Vamos lá até as 7 horas.
0: Opa, mas fica mais um pouquinho com a gente, participa você também. 11-3509-9290.
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0: Dance FM, que sonho bonito em 7:31. Saudades de João Paulo. João Paulo e Daniel com a Fazenda São Francisco.
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0: Cidade FM com Michel Teló e o Chocolate Quente. Que bonito, hein? Que legal. Danilo Quixaba manda alô pra mim, Valquilene, meu esposo Maurílio, Maurinato, meus filhos Mateus, Lucas e Marina, minha neta Mirella e as novas Tamires e Fernanda. Estamos ligados na Rádio Massa, na fabricação da cachaça de cacau, hein? Deve ser gostosa. Cana com gosto de chocolate. Somos de Córrego da Cecília, interior de Icônia, Espírito Santo, a minha rádio é massa, muito obrigado, fiquei feliz da vida com a mensagem de vocês, tá bom? Olá, Massa FM, cadê você?
1: Bom dia, que chapa. Ô, oh, rapaz, deixa de fuleiragem com o cara, rapaz. Minha rádio é massa, ao por cá no MS, hein?
0: Obrigado, amigão.
1: Bom, H2O por cá.
0: Boa, que ótimo, viu? Obrigado pela sua audiência. Acho que ele tá falando do ouvinte que participou mais cedo, falando que ele trabalha com funerário e tal. Eu falando, tomara que ele não tenha serviço hoje, né? Pelo menos isso. Eu espero que não. Olá!
2: Alô, Rádio Massa FM.
0: Olá.
2: Meu nome é Cauã Aparecido.
0: Oi,
2: eu moro aqui no bairro Capavinha, Guapiara.
0: Muito
2: e
0: bem.
2: Eu tô querendo a música de Zezé de Camargo, Menina Veneno.
0: Tá certo, se não for agora, vai no Toca Tudo, tá bom?
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0: Essa música lembra muito o Domingo Legal com o Gugu, que é a prova da bexiga. Xê, Giovanni, a próxima vítima.

0: Jazz FM 7:48, Luan Santana, Garotas Não Merecem Chorar.
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0: Massa FM com esse primor de regravação de Paula Fernandes. Quando a chuva passar. Belíssima canção, hein? 7:55, Brasil.
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Massa FM, a minha rádio é massa. Rick Renner com Baby. Eu conheci essa música com Pablo também, Pablo da Rocha. É muito legal relembrar com Rick Renner. Gente, o Massa Retro foi concluído com sucesso. Eu vou esperar você daqui a pouquinho no Toca Tudo, tá bom?

0: 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Em instantes, vai começar o programa feito por você. Toca tudo, Massa FM.
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10: Massa FM 8:04. Começar é muito importante, dar o primeiro passo é exatamente isso, ter coragem.

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0: Sim, explicadíssimo. E você manda mensagem 11-3509-9290. Minha gente, hoje é o dia do gaúcho. Parabéns aos queridos gaúchos. Pessoas que a gente admira muito, que quer muito bem, um povo tradicional que tem uma cultura maravilhosa, um jeitinho de falar, o sotaque tão próprio que a gente ama muito, e a Revolução Farroupilha, que é muito importante para a história do Brasil e merece que a molecada estude não somente para passar na prova pro vestibular, mas para aprender que a soberania brasileira é muito importante também, que a gente tem que ter orgulho dos nossos símbolos nacionais. Viva o povo do Rio Grande do Sul! Viva a Baitaca! Viva Gaúcho da Fronteira! Viva Teixeirinha e toda essa turma boa, né? Engenheiros do Havaí também, que são de lá, enfim. Berenice Azambuja, de saudosa memória. E aos gaúchos ilustres de bela história, que a gente manda um abraço aí pra Massa FM de Passo Fundo, de Porto Alegre, de Gramado, enfim. Tantas emissoras, irmãs, amigas que transmitem aí a nossa alegria, transmitem aí a Massa FM para essa região sul que a gente adora tanto, certo? Mas hoje também é dia do funcionário público, é dia do engenheiro químico, é dia de muita gente, né? Que faz aniversário hoje, que já recebe os nossos parabéns logo no comecinho do programa. Participa 11-3509-9290.
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FM com Bruno e Marrone, Choram as Rosas. Eita, anos 2000, como foi bonito, hein? Você participando aqui do Toca Tudo. Ó a mensagem aqui da minha queridíssima Genilda Hernandes. Bom dia, Rádio Márcio. Olá, Danilo Quixaba. Toca música, telefone sem fio da Mari Fernandes. Essa música é pro meu filho, Matheus Andrei. Então tá aí, querida. Pra você e pro seu filhão.

Massa FM, bom domingo, 8:17, agora 8:18. 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Ele tá vivo para contar a história e esse é o dia da sua música. É domingo, domingo feliz com Ângelo Massa.

0: Massa FM, são 8:26 de um domingo maravilhoso.
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0: Marcos e Belucci.

0: Mix FM, 8:38, que encontro em Vitor e Léo com Paula Fernandes, meu eu em você.
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0: FM, Gustavo Mioto, com ou sem mim. Essa letra é boa, hein? Gustavo Mioto sempre compõe os compositores e ótimas ideias de música. Vamos lá, você comigo. Que música você quer ouvir no Toca Tudo, hein? Pode falar.
1: Bom dia, massa. Vera de Sá, de Maringá. No Toca Tudo, gostaria de ouvir com Ana Castela, Pipoco.
0: Tá certo, minha linda. Pra você, Vera de Sá, animando com tudo, Ana Castela.

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2: Massa FM 8:48 de um domingo maravilhoso que você vai ter.

0: Massa FM, a minha rádio massa com Cleiton e Camargo. Quando um grande amor se faz. Linda versão, hein? Presta atenção, tá chegando Rafa Moretti pra arrebentar com tudo. Maior sucesso, hein? Pra comandar o Toca Tudo a partir de agora. Continue na massa, hein?
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1: Massa FM, bom dia, 9-1. Bom domingo pra você. Por aqui, Rafael Moretti. Toca tudo, tá no ar. Já mandou sua mensagem, o seu pedido musical. Eu tô ouvindo a massa. Eu também tô muito feliz. E você?
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Você, o nascimento de um filho, uma conquista que você teve, me conta tudo aqui. 11 3509 9290 para você concorrer a essa air fryer. Tá todo mundo querendo, é muito útil, eu tenho uma em casa, não fico sem, para você fazer aquela batata frita, aquela coxinha congelada que você compra no mercado, é muito fácil, muito rápido, aquele pastelzinho, enfim, dá para você fazer muita receita com essa air fryer, principalmente para você que gosta de cuidar da sua saúde, né? Vai fazer aí pratos mais saudáveis, saborosos e crocantes, sem perder o sabor. Então me conta, que música marcou a sua vida aqui no Toca Tudo? Ótimo domingo para você. A gente começa essa hora com um clássico de João Paulo e Daniel. Só dá você na minha vida.

0: Morse FM, Jorge Matheus, pra quem entender, esse eu Toca Tudo, um ótimo domingo pra você chegando, pedido musical.
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0: E você pode mandar o seu pedido musical aqui no nosso WhatsApp, que é o 11 3509-9290. Que música marcou a sua vida? Conta pra gente.
2: Bom dia, aqui é Maria de Lourdes. A música que marcou a minha vida... A Vida Cigana, eu adoro essa música. Que Deus abençoe aí vocês. Um ótimo domingo abençoado.
0: Pra você também. Bora curtir então Vida Cigana com Raça Negra.

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1: Massa FM, João Bosco e Vinícius, tarde demais. Teve também o Zezé, Dica Marco, irmão da Lua, amigo das estrelas. Esse é o Toca Tudo até o meio-dia, valendo uma air fryer pra você que manda aqui sua mensagem pra gente no 11-3509-9290. Faça o seu pedido musical, conta pra gente por que que essa música é especial pra você, por que que você gosta dela. Air Fryer valendo ali pertinho do meio-dia, pra você fazer pratos saudáveis, saborosos e crocantes, sem perder o sabor. Um ótimo domingo pra você, muito obrigado pela sua companhia. Daqui a pouquinho tem o Luan Santana.
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5: Massa FM, bom dia, 9:30.

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1: Massa FM, Zé Neto e Cristiano, bebida na ferida aqui no Toca Tudo, só musicão pra você, né? Fala a verdade, pra você aproveitar aí o seu domingão, o pessoal acordando, o pessoal acorda mais tarde no domingo, né? Mas tem a galera que gosta de acordar um pouco mais cedo, fazer aquele café da manhã, ou ir na padaria, comprar o pastel também da feira da rua do lado ali, é bom demais, né? Mas tem o pessoal que gosta, né? Aproveita pra poder dormir um pouquinho mais. Então, pra você que tá acordando agora, já ligou o rádio aí, um ótimo dia pra você. Bora aproveitar o domingo com a família, com os amigos, que é isso que a gente leva aí pro resto da nossa vida, não é verdade? 9h43 agora, chegando mais um pedido musical.
2: Bom dia, bom turma dia. Da massa. Sou Jair Schussler. Toca aí a música do Leandro Leonardo, Não Aprendi a Dizer Adeus. Marcou minha época. Muito lembrado. Valeu, minha rádio é massa.
1: Muito obrigado. Música lançada em 1991, que quase chegou na marca de 3 milhões de cópias vendidas. 9h43, ótimo domingo pra você.

0: Massa FM Rio Negro e Solimões, de São Paulo a Belém. Teve também Luan Santana, Leandro, Leonardo, Não Aprendi a Dizer Adeus, agora 9:51. Já mandou sua mensagem pra gente, tá valendo ali pertinho do meio-dia, vai sair o resultado da nossa querida, poderosa e muito legal de usar no nosso dia a dia, que é a Air Fryer, que você pode ganhar fazendo o seu pedido musical. E deixa eu mandar um abraço aqui pra todos os nossos amigos gaúchos, porque hoje é comemorado o Dia do Gaúcho, tchê! Uma das datas aí mais importantes, né, do calendário do Rio Grande do Sul, e a data recorda o início da Revolução Farroupilha, também conhecida como Guerra dos Farrapos, que começou no dia 20 de setembro de 1835, feriado no Rio Grande do Sul, né, e representa uma homenagem à história, à cultura e às tradições do povo gaúcho. A comemoração também está ligada à Semana Farroupilha, período em que diferentes manifestações culturais do estado ganham destaque. Então, para homenagear os gaúchos, bora com o Gaúcho da Fronteira! Nhecovari, Nhecofum? Chora, gaiteiro!
1: Essa é

0: Esse gaúcho da fronteira é demais, né? Eco Var e Eco Fum, parabéns a todos os gaúchos, che.
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0: Como é que é? Bom demais, 9h55, bom dia pra você, já já tem Chitãozinho e Chororó.

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8: Massa FM 10 e 1, bom dia!

11-3509-9290. Você faz o seu pedido musical aqui no Toca Tudo. A minha rádio é massa.

0: Massa FM, Chitãozinho Chororó, brincar de ser feliz, 10:08.
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0: Massa FM, Valdir Soriano. Eu não sou cachorro, não.
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0: Ê, musicão, né? Aqui no Toca Tudo é assim, você pede a sua música e concorre a uma air fryer. Ali pertinho do meio-dia, já mandou o seu pedido musical e que música que marcou a sua vida e por que que essa música é tão importante pra você? Conta pra gente aqui no nosso WhatsApp.
2: Bom dia a todos os ouvintes da Rádio Massa.
0: Bom dia.
2: Aqui vem sendo o Lucimar do Táxi. Estamos aqui de ouvidinho, queremos aquela música Sem Limites para Sonhar. E a nossa rádio é Massa.
0: Voltamos ao ano de 1986. Fábio Júnior e Bonnie Tyler, Sem Limites para Sonhar. Música mais tocada no Brasil no ano de 1986.

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1: Massa FM, Bruno e Marrone, não faz mais isso comigo. Esse é o Toca Tudo 10h26. Ótimo domingo pra você.
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0: Nossa FM, minha rádio é massa. Esse eu toca tudo até o meio-dia, valendo uma Air Fryer. Deixa o teló. Ai, se eu te pego, 10h35, já já tem Maiara e Maraíza.
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1: Massa FM 10:40, bom dia.

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1: Existe uma teoria que se chama 90-10, onde uma pessoa tem 90% daquilo que você procura em alguém. Só que você foca naqueles 10% que falta. Aí você sai pra rua, se aventura e realmente você encontra aqueles 10%, mas não se deu conta que perdeu os 90%.

0: Mas FM Maiara e Maraíza, 90-10.
1: Divulgação, né?
0: 10h47 agora.
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0: Chegando mais um pedido musical aqui no nosso WhatsApp no 11 35 09 92 90. Lembrando, pertinho do meio-dia, vai ter o sorteio da nossa Air Fryer. Moderna, potente, ideal para você preparar as suas receitas favoritas de uma forma muito mais rápida, prática e o melhor, chega de usar óleo em tudo. Muito saudável, né? Os seus pratos aí ficarão saborosos e crocantes. Manda o seu pedido musical pra gente. Que música que marcou a sua vida? Qual que você quer ouvir aqui nas ondas da Rádio Massa?
3: Bom dia, Massa FM.
0: Bom dia.
3: Meu nome é Zelei. Gostaria de ouvir a música do Rio Negro, Solimões e Frio da Madrugada. Desejo a todos vocês um excelente domingo. A minha Rádio Massa.

0: Massa FM, a minha rádio é massa. Lucas e Igor, Flash. Teve também Rio Negro e Solimões, Frio da Madrugada, que é um pedido musical, né? Você pode também mandar o seu no 11-3509-9290. Finalizando mais uma hora aqui do Toca Tudo. Pertinho do meio-dia vai sair o resultado da nossa Air Fryer. Daqui a pouquinho tem Xande Avião com Henrique Juliano.
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11: Massa FM, 11 em ponto.

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1: 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Mais comemorações. Hoje, dia do gaúcho. 20 de setembro. Baitaca. História do Tico Louco. Conta essa história aí,

0: E acalma, Tico.
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0: nossa FM, Zé Neto e Cristiano, quem tem cadeira cativa na sua vida? 11:13.
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0: Lembrando, daqui a pouquinho, meio-dia, vai sair o resultado da nossa Air Fryer. Você já mandou seu recado, você já mandou o seu pedido musical aqui no nosso WhatsApp. A música que marcou a sua vida, a música que faz tempo que você não ouve, que você quer ouvir aqui com a gente. Deixa eu atender um recado aqui, um pedido que chegou no nosso WhatsApp, mensagem de texto. Bom dia, manda um abraço aqui pra nós, do Hospital CME, Ruth Cardoso, Lu, Mari, Eunice, Ângela, Vilmara e Igor. E toca pra gente essa música aqui, que foi muito sucesso no ano de 1987, ficou famosa nacionalmente por integrar a trilha sonora da novela Mandala. E também trata-se de uma versão em português, escrita por Cláudio Rabelo, do sucesso internacional The Power of Love, gravada originalmente por Jennifer Rush em 1987. Eu estou falando de Rosana. O amor e o poder.

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0: Márcia, Fim e Daniel. Difícil não falar de amor.
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0: Teve também Jorge Mateus, porque 11:33 toca tudo, continua. Ana Castela com Péricles. Simplesmente acontece.

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2: Vou atender aqui agora. Isso aqui mais.

0: Massa FM, Diego e Vitor Hugo, moça pra casar.
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0: Faltam poucos minutos pra você mandar o seu pedido musical aqui pra gente e concorrer a uma air fryer ali pertinho no meio-dia, no final do Toca Tudo. Daqui a pouquinho, ó, a partir do meio-dia tem o Batidão da Massa, tá? Programa aí que anima e agita a sua hora do almoço, se bem que no domingo as pessoas almoçam muito mais tarde, né? 2, 3, 4, faz uma refeição só no dia inteiro, não é verdade? Bora atender mais um pedido aqui.
2: Eu, Celso, a respeito da música que me tocou, na verdade essa música não é que ela me tocou, ela é a história que aconteceu comigo. Letras douradas em um papel bonito, não sei se esse é o nome da música, Jean Giovanni. Se puder tocar essa aí pra nós,
0: claro,
2: agradeço, beleza? Parabéns pela programação, tudo de bom.

0: Massa FM, a minha rádio é massa. Matheus e Cauã, te assumi pro Brasil.
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0: Ah, tem gente que vai ficar muito feliz com esse prêmio. Air Fryer saindo agora. Você mandou mensagem, mandou seu pedido musical aqui, interagiu com a gente através do nosso WhatsApp. Então bora descobrir o vencedor ou a vencedora. Parabéns, Ana Cláudia Pereira. Parabéns, Ana Cláudia Pereira, final do fone 7663. 7663. Ganhou uma air fryer aí, moderna, potente. Vai fazer as suas receitas de uma forma muito mais rápida, mais prática, sem óleo e sem perder o sabor. Parabéns, Ana Cláudia Pereira, produção da Rádio Massa FM. Entra em contato com você para você retirar esse presentão. Na sequência, no Batidão da Massa, tem mais prêmios. Segura aí, já vai começar.
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0: 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Excelente tarde pra você de domingo, Rafael Moretti por aqui, tudo bem?

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Sempre aos sábados e domingos, a partir do meio-dia, você confere uma edição fresquinha, inédita do Batidão da Massa, o programa que anima, que agita o seu comecinho de tarde, com muitos prêmios também. Anda passando muito frio por aí? Então, a partir de agora, tem um aquecedor portátil. É aquele aquecedor bacana, portátil, você pode levar para onde você quiser, vai aquecer o ambiente rapidamente, ajuda a circular o ar, ideal, né, para deixar a sua casa quentinha, confortável, garantir o bem-estar para você e para sua família. Ah, você pode colocar também no banheiro, né? Tem muita gente aí que coloca quando sai do chuveiro e tá muito frio, uma grande dificuldade é sair do chuveiro, fala a verdade. Então, já pensou você colocando esse aquecedor portátil no seu banheiro, deixando ele quentinho? É bacana demais, hein? Então, pra você concorrer, manda mensagem pra gente a partir de agora. 11-3509-9290. E a nossa pergunta que eu quero fazer a partir de agora, já falando de aquecedor, de como você se aquece, quero saber qual que é a forma que você se aquece nos dias frios. O que que você faz, hein, aí na sua casa? Me conta aqui no WhatsApp. Vai vir cada história.

0: Massa FM, esse é o Batidão da Massa, Mari Fernandes, Telefone Sem Fio, teve também Vitor e Léo ao vivo e em cores, Henrique e Diego com Gustavo Lima, festa boa, o Batidão tá só começando, com muitos prêmios pra você, valendo um aquecedor portátil, você tem um aí na sua casa, ele é muito útil, viu, principalmente, claro, nos dias mais frios, e a gente aqui tá fazendo uma pergunta, né, o que você faz para se esquentar nos dias frios aí na sua casa? Boa tarde, uma opção pra aquecer são caldos, sopas, polenta, feijoada, eita nós, bom demais. Cláudia Arquemã mandou essa mensagem aqui, se me deu fome, viu? Já tá quase na hora do almoço aqui. Nos dias frios eu vou pra debaixo das cobertas, pois não tenho aquecedor, eu quero ganhar um também. A Miriam mandou essa mensagem, mais uma aqui chegando.
1: Eu me aqueço com 7 cobertas.
0: Meu Deus.
1: E um edredom. Ah, mas fica quentinho ainda, meto calça ainda, blusa. Mas outro dia eu tô suando, que Deus do céu. Mas é isso aí, me aqueço assim mesmo.
0: Valeu, muito obrigado aí pela sua mensagem, tá concorrendo. Mande também, de que forma você se aquece nos dias frios? Henrique e Juliano.
2: Mais amor e menos drama. Né? Não é melhor? Eu acho.

0: Batidão na Massa até as 14h. Valendo um aquecedor portátil, manda sua mensagem pra você concorrer. Gine Geno. Daqui a pouquinho tem o Gustavo Lima com o Luiz Fonse.
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0: Massa FM, meio-dia e 45 agora, tá rolando o Batidão da Massa, um programa que todo mundo aí elogia bastante pelas músicas. E nessa hora, né? Hora da gente agitar, hora da gente ganhar prêmios também aqui na nossa programação. Você já mandou a sua mensagem? Tá valendo no final do Batidão um aquecedor portátil. E a gente tá fazendo uma pergunta aqui que é a seguinte: o que você faz para se esquentar nos dias mais frios aí na sua casa, aí na sua região? Conta pra gente aqui no nosso WhatsApp.
1: Boa tarde, aqui é Maria de Lourdes. Eu tomo café e chimarrão pra me esquentar aqui, porque aqui também é bem frio. Domingo abençoado a todos.
0: Pra você também, muito obrigado. 11-3509-9290, repetindo, valendo um aquecedor portátil pra você aí, né? Ideal pra você colocar no seu quarto, na sua sala, no seu banheiro. Aquece o ambiente rapidamente e ajuda a circular o ar. Muito bacana. Manda mensagem pra gente colocar aqui no ar e todo mundo ficar sabendo e pegar algumas dicas também, né? Chegando o Eduardo Costa.

0: Massa FM, a minha rádio é Massa, it's o Hudson, galera, coração. Teve também Michel Teló, Gustavo Lima com Luiz Fonsi, Eduardo Costa e muito mais. Finalizando aqui a primeira hora do nosso batidão, tem mais uma hora, muitas músicas e você pode continuar mandando mensagens aqui pra você concorrer. O aquecedor portátil, o que você faz para se esquentar nos dias frios aí na sua casa? Manda mensagem pra gente pra você concorrer. Já já tem Guilherme e Benuto com a Simone Mendes.
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5: 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Continuamos juntos aqui, mais uma hora de batidão aqui na Massa.
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0: vocês. Participação mais do que especial. Obrigado a você, Léo. Valeu, grandão. Pela mão que a gente estiver junto. Vai ser música e latinha na mão.
1: Com fé em Deus. Vamos lá.

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Hora de ser.

FM, Jorge Matheus, Vou Voando, esse é o Batidão da Massa. Obrigado pela sua audiência, 1:13 agora. Ó, seguinte, para de chorar.

0: Esse é o Batidão da Massa, Zé Neto e Cristiano, quase todo dia. Tenho certeza que muita gente se identificou com essa música aí. 1:18 agora. Teve também o César Menotti, Fabiano, Jorge Matheus. E claro, sempre com a sua participação aqui, tá valendo no final do Batidão. Um aquecedor portátil. Ele é muito útil aí nos dias frios, né? Pra você colocar no seu quarto, na sua sala, no banheiro, depois que você sai do banho. É muito bom. E a pergunta que a gente tá fazendo aqui: quando você não tem esse aquecedor portátil aí na sua casa, o que que você faz pra se esquentar nos dias mais frios? Conta aí pra gente.
1: Rafael.
0: Oi.
1: Moretti, para me aquecer eu tomo umas 4 temperadinhas e uns tira-gosto. E me agasalho bem. Abraço.
0: Aí é bom, aí é bom. Grande abraço pra você aí. O que seriam as temperadinhas aí, viu? Depois você me conta aí, depois você me conta. Hey. Guilherme Benuto com a Simone Mendes agora.
2: É Guilherme Benuto.

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0: Massa FM, a minha rádio é Massa. Zezé de Camargo, Luciano, galera, felicidade. Teve Guilherme Belotto com Simone Mendes e Zeneto e Cristiano quase todo dia. Já já tem o Daniel.
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0: Massa FM, Daniel, a Juripoca vai piar. 1:38 e por falar em Daniel.
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0: 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Matheus e Cauã com Mari Fernandes. Nunca mais. 1h54, finalizando o batidão, mas antes...
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0: Quem será que ganhou o aquecedor portátil? Você manda uma mensagem pra gente. É mesmo, que legal. Muito obrigado a todo mundo que mandou mensagem. Quem tá levando pra casa um aquecedor portátil que vai aquecer o ambiente rapidamente e também ajudar a circular o ar. Olha que bacana, viu? Vai deixar a casa quentinha. É você, Alexandre Mendes. Alexandre, parabéns! Mandou mensagem pra gente aqui, final do telefone 8153. 8153, Alexandre Mendes ganhou. A produção da Rádio Massa FM entra em contato com você para você retirar o seu aquecedor portátil. Muito obrigado aí pelo seu recado, mas na sequência tem mais prêmios, viu? Se você não ganhou, não fica triste não. Continue mandando mensagem para você também ganhar o seu nesse domingão. Já já tem Fernando e Sorocaba com Jorge e Matheus, essa aqui, ó.
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12: Massa FM, boa tarde, 2 em ponto, tudo bem?

11-3509-9290. Eu quero a sua participação. E como é que tá o Domingão? Conta pro casão. É, vai. Quero saber sim. Estamos aqui no poder da nossa simpatia, da nossa energia, sempre com a Master FM. Como é bom receber a sua mensagem, o calor da sua voz. Vamos juntos nesse domingo. Ó, não me deixem sozinho, por favor, viu? Eu vou tocar aqui música boa, do jeito que você gosta. Vou mandar o seu alô e quero saber como é que você está. Ok? Combinado assim? Vocês gostam? Vocês gostam de Henrique e Juliano? Gostam mesmo? Então, briga feia, que tal? Essa é boa pra começar meu horário aqui. É, opa! É, Henrique e Juliano, briga feia aqui na programação da Massa FM. Um ótimo domingo pra todo mundo!

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1: Marta FM, muito boa tarde, ótimo domingo. Agora são 2:08.

0: Força FM, tá aí, ó, James Quais, tá achando que é machão, né? Tá achando que é machão demais, me larga, Simone Mendes, agora 12h14, Ilka, a Ilka tá com a gente. Ô, Ilka, você tá bem, menina? Ela tá lá com o morzão dela, o mozão, né? É o Marcelo Grassi, é isso. Oi, Ilka, boa tarde.
1: Casão, boa tarde. Tudo bem?
0: Tudo.
1: Como é que tá? Chuvarada.
0: Nossa.
1: Aqui em Jaú, tá chovendo muito desde madrugada.
0: É?
1: Casão, toca pra mim qual que é o mando Gustavo Lima, por favor.
0: Tá bom, amor.
1: Boa tarde, bom trabalho pra você.
0: Boa tarde pra você também, tá certo? Ela pediu, daqui a pouquinho vou ter aqui o Gustavo Lima, Elefante Embaixador, meu Deus do céu, Vila Nova Cachoeirinha, quem está? É Andréia Aparecida Marques. Tudo bem, Arlete. Ô, Arlete, boa tarde.
2: Boa tarde, Casão. Oi. Aqui é Arlete Camargo, do BBT Ouro. Estou curtindo a rádio, massa.
0: Tô vendo.
2: Gostaria de pedir uma música do Zezé de Camargo Luciano.
0: Você gosta?
2: Cada volta é um recomeço.
0: Você gosta?
2: Quero participar do sorteio.
0: Tá.
2: Minha rádio é Massa FM.
0: Ô, meu bem, tá certo. Valdecir.
3: Boa tarde, Rádio Massa.
0: Oi.
3: Minha rádio é massa, também quero participar da Rádio Massa.
0: Opa!
3: E participar dos prêmios. Quem é que não gosta das músicas massa?
0: Quem?
3: Me mostra um.
0: É, eu vou.
3: Valeu, Rádio Massa. Meu nome é Valdeir de Cachoeiro de Itapemirim.
0: Valdeir.
3: Tô aqui curtindo a Rádio Massa, ó. Que luxo.
0: É, luxo.
3: Eita, é bom demais.
0: Ô, Valdeir, tá ligado com a gente? Que legal, Valdeir.
4: Boa tarde a todos os ouvintes da Rede Massa.
0: Oi.
4: Boa tarde, Casão.
0: Oi.
4: Aqui quem fala é a Fábio de Curitiba, passando pra desejar um bom domingo a todos. E, Casão, toca aí Românticos pra mim, pra dedicar o amor da minha vida, o Alexandre, dizer que eu amo muito ele. Obrigado.
0: Tá bom, valeu. Gente, é assim mesmo, é desse jeito, tá? Agora são 2h16. Se você quiser mandar o seu alô, você pode mandar. É 11 3509 9290. Participe aqui conosco, né?

Santos FM, Vitor Leal. Gente, essa música do Vitor Leal é linda demais, né? Tempo de amor, tempo de amar, e que poderia ser assim sempre, né? Né? A gente dizendo não à violência e amando muito mais, respeitando muito mais, não é verdade? Vocês não acham? Tendo uma vida mais harmoniosa, tendo uma vida, como é que eu vou dizer pra vocês? Mais verdadeira, menos digital, não é? Hoje em dia é um tal de só olhar pro tablet, pro celular, ninguém fala com ninguém, não tem mais aquela coisa do olho no olho, vocês não concordam? Hã? Vocês não acham isso? Né? Acabou aquela coisa, aquela sintonia gostosa que tínhamos anos atrás, quando não tinha celular, essas coisas, meu Deus do céu, né? Então essa música, eu acho que Tempo de Amor é uma das músicas mais bonitas do repertório da dupla Vitor e Léo, e que você curte aqui na nossa programação da Massa FM, e é muito bom também. Gente, hoje em dia no gaúcho, é gauchada boa. Eita nós, dia do gaúcho, rapaz. Então aos gaúchos aí, um meu abraço, nosso respeito aqui da Massa FM, que legal, bacana, dia do gaúcho, e não só, e mais, hoje, olha, hoje pra vocês terem noção, é dia também, atenção aí, hoje domingo, dia 20, é dia do funcionário municipal, é dia do baterista, olha, dia do baterista, dia do engenheiro químico, e claro, também o dia do gaúcho, né? Coisa boa.

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1: E aí, meu irmão?

Nossa FM, por aqui, 2h52, Edson Hudson, marcando presença. Olha, não tem dia, não tem hora mesmo, né? Nossa FM. Vamos lá, Prado, Whisky Vagabundo, vem pra cá.

0: Hits FM, tá aí Laona Prado, Whisky Vagabundo, agora são 2h54. Oi, minha amiga, muito boa tarde.
1: Boa tarde, Rádio Massa. Aqui é Carol, sou de Tambiri, estou aqui curtindo a rádio e preparando meu almocinho de domingo. Me coloca no sorteio aí, beijos.
0: Tá certo, preparando aquele almocinho gostoso no domingo, é isso mesmo? Ô, Rudimar, tudo bem com você, Rudimar? E aí, curtindo essa tarde de domingão? Um abraço a todos aqui da massa para o Rudimar. Ô, Rudimar, vamos lá, Soninha? Sônia da Silva. Sônia, você tá aí, Sônia? Que bom que apareceu, viu? Satisfação em falar com você, Soninha. Obrigado pela sintonia, Soninha. A minha amiga Elisete também. Elisete tá lá no Espírito Santo curtindo a programação da Márcia FM. Faz muito bem. Casão, aqui é o Lenito. Ô, Lenito, você tá bom, Lenito? Como é que estás? Hã? Diga aí. Vamos lá, o Kim também. Kim, bairro Umbará, Curitiba, sempre ligadão com a gente. Muito obrigado pelo carinho. Que mais? Deixa eu ver. O pessoal quer, que quer. Alô, oiê, oiê. Sirlene dos Santos. Oi, Sirlene. Você tá bem, menina? Me conta. Boa tarde. Sumiu, menina? Que eu não vi mais você, não falei mais contigo, Sirlene. Sirlene dos Santos tá ligadaça com a gente também. Muito obrigado pelo carinho. Josemar, é isso? Fala, Josemar.
2: Boa tarde, casão. Aqui é o Josemar de Cristina. Toca um Gustavo Lima pra nós aí. Trabalhando, curtindo minha rádio, que é massa.
0: Tá bom, falou rapidão, tá correndo. Ele tá atrás do trem, é isso? Meu Deus do céu, o que que é isso? Ô, Sônia, fala.
3: Mas, Barbari, Chegori, barbaridade, que música trilegal.
0: Gaúcha.
3: Obrigada, aquele abraço de quebrar as costelas.
0: Tá bom, era a Sônia, Soninha lá de Floripa, Florianópolis. Tanta gente, meu Deus do céu. Estão mandando oi aqui. Oi, menina. Oi, oi, oi. Mas quem tá dando tanto oi pra mim? Deixa eu ver. É o Matheus. Menina não, é um homem, é o Matheus Alves Proença. Fala, Matheus. Beleza, meu irmão? Sucesso pra você, queridão. É isso aí mesmo. Bora lá, então. Vamos lá. Oi.
4: Sirlene de Cascavel, Paraná.
0: Sirlene de Cascavel, Paraná. Muito bem. É isso. Tá ligada com a gente? Ah, teve nossa amiga aqui que falou: fala o meu nome, senão vai na porta da rádio. Que é isso? Meu Deus do céu. A mulher quer que fale o nome dela, senão vem na porta da rádio. Ela tá. Ai, meu Deus, tá brava. Oi, Ivone. Ivone Teles de Pacaembu. Tá bravo? Não tá, né? Tá calma, né, ô Ivone? Ivone, um beijão pra você. Muito obrigado pela participação e todos que estão aqui mandando mensagens. Ivone Teles, pronto, Ivone. Já não precisa vir na porta da rádio. Já falamos seu nome. 2h57. Daqui a pouquinho tem Guilherme e Santiago.
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0: coisa incrível, mas não é Roberta Miranda, não. Enganei você. É a Marília Mendonça. Morango do Nordeste. Oh, que saudades da Marilinha, viu?
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0: É, mas a nossa festa continua por aqui. Ao vivo tem Guilherme Santiago na programação da nossa massa. É magia, é mistério. É, conhecer você é mágico, é misterioso também. Boa tarde.

FM, ela mesma, Ana Castela. Eita, nós! Ei, que não te esqueci. Que balada romântica linda, hein? Ana Castela, parabéns, viu? 3h23. Ô, dona Regina, a senhora fez aniversário, né, dona Regina? Dona Regina, parabéns. Fez 62 no dia 18. Foi na sexta-feira? É, foi. Dona Regina, saúde e paz na vida. Tá nova, tá bem, dona Regina, tá bem. Saúde e paz na sua vida. Parabéns. Receba um abraço aqui da Massa FM, tá bom, querida? Quem tá mandando elogios pra senhora é o Tom. Ele é lá de Porto Alegre, né, Tom? É isso? E ele tá conectado aqui na programação da Massa. Dona Regina, parabéns. Tom, aquele abraço, tá dado o seu recadinho. Espero que você curta bem aí a mamãe, tá? Deixa eu mandar um alô também pra quem, deixa eu ver aqui. Teve um ouvinte que falou assim: tem que ir na rádio pra você falar meu nome? É assim mesmo? Tem que aparecer na porta da rádio? Calma. Franciane. Ai, ai. Ela tá lá com o maridão, André Rosa. Eles estão curtindo a programação, né? É a Franciane Gruber. Ó, Franciane Gruber. É um nome pomposo, elegante, Gruber. Ó, parece nome de atriz, né? De Hollywood. Franciane Gruber. E o maridão André Rosa estão conectados conosco. Muito obrigado aí pelo carinho. Agora são 3h25. Daqui a pouquinho tem as quentinhas, hein?

0: Massa, Guilherme, só liguei pra dizer que te amo, é isso aí. Eu te amo. Olha que, como é bonito falar, né? Eu te amo. Que coisa linda. César Menotti e Fabiano, um grande sucesso espetacular. Agora vamos fazer fofoca dos artistas. Eu sou fofoqueiro mesmo, bora lá.
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0: Ei, Quentinhas da Massa. Vamos lá, um dilema da mulher solteira. A atriz Fernanda Paes Leme, que vocês tão bem conhecem, tem um canal no YouTube e por lá ela sempre desabafa. Meu Deus. E essa semana ela falou sobre o dilema de muitos solteiros por aí. Querem namorar, mas não querem conhecer ninguém novo. Como é que faz então? A atriz está solteira desde o início do ano passado e comentou que gosta muito de ter alguém, de namorar, de beijar, ou de ficar ali de conchinha, né? Mas que ela tem preguiça da fase de conhecer alguém pela primeira vez. Ué? Ah, querida, aí fica difícil, né, bem? Fernanda disse que está sem disposição para o que ela chamou de processo seletivo, para escolher um novo amor. Aí é difícil, né, bem? Você quer um novo amor, você quer beijar, você quer abraçar, você quer ficar de conchinha, mas aí você tem preguiça, aí como é que faz? Não dá, né, bem? Tem um processo, né? Fazer o quê? E hoje em dia, atenção aí, viu, solteiras? Solteiras e solteiros, muito cuidado com quem você se relaciona. É verdade. Muito cuidado com a pessoa que você vai conhecer, com a pessoa que você se relaciona. Porque hoje em dia as pessoas estão meio malucas, não é? É, tem que saber muito bem com quem você mantém contato. Principalmente quando tá naquela fase de namorar, até mesmo de casar, viu? É, a gente tem assistido e lido aí muita coisa triste de feminicídio, de gente maluca que sai aí agredindo as mulheres, né? E também tem mulher que bate homem também, que eu sei. Então tem que ter muita atenção nesse aspecto, tá bom, gente? Cuidado com quem você se relaciona. E ó, não tenha preguiça, senão você não vai arrumar ninguém. Senão você vai ficar solteiro. Ô, louco, dá agora 3:31 por aqui.
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0: Massa FM, Jorge Mateus, coisas, apenas coisas de quem ama. Ai, beijo de amor, mas terminaram juntos, bom demais. O Márcio tá com a gente, fala Márcio, tudo bem? Ele disse, olha, hoje é domingo, eu estava vendo um vídeo, lembrei, né, da avó, é isso? Lembrou da avó dele, será? É o Márcio Parker. É isso mesmo, Márcio, que eu entendi? Ele tava vendo um vídeo e lembrou da avó dele. Muito bem, boa lembrança, lembrou da vovó. Ora as bolas. Vamos lá então, a Bruna. Oi, Bruna, tudo bom? Ela disse que ela é VIP. Claro que você, aqui na Massa, você é sempre VIP, meu bem. Mas você é sempre VIP. Oxe, e não é? É sim, verdade. Vamos lá, oi.
1: Oi, boa tarde, Massa FM. Eu gostaria de ouvir Bruno Marrone, Meu Segredo.
0: Tô sabendo.
1: Aqui é a Daiane e o Ricardo do aeroporto.
0: Tá bom.
1: Adoro, a Massa é minha rádio.
0: Valeu, ainda bem que é a sua rádio. Bom, o seguinte, a Ana Paula de Oliveira Carvalho mandou mensagem, apagou, por quê? Eu posso saber por que você apagou a mensagem? Hein? Diz aí, por que que você apagou? Você mandou e apagou. É, eu tô de olho, viu? Não tô dormindo, não. Não estou dormindo, não. Tô de olho. Tá bom, horas. Vamos lá, boa tarde, Carlos, da cidade de Vazante, Minas Gerais. Alô, Minas Gerais, ai, como eu gosto de Minas Gerais, eu, povo de Minas Gerais, sempre simpático, mandando mensagens aqui, e o Carlão tá lá em Minas, em Vazante, Minas Gerais, né? E faz muito bem de participar conosco, tá bom, meu querido amigo? Tá, que Deus te abençoe, você continue sempre com a gente.
2: Boa tarde, casão. Oi, eu sou a Maristela, sou de Junqueirópolis, vou arrumar a louça.
0: Vai arrumar.
2: Ouvindo vocês.
0: Arrumar a louça.
2: E uma ótima semana pra vocês.
0: Tá bom, bem, vai lá arrumar a louça, claro.
3: Oi, casão, tudo bem, meu amor?
0: Oi.
3: E aí, como é que você tá?
0: Eu tô
3: como
0: bem.
3: Tá esse domingão aqui, lindo aqui em Santa Catarina.
0: Que legal.
3: Sol. Maravilhoso. E você, como é que está?
0: Eu tô bem.
3: Tudo certo?
0: Tá tudo bem, tranquilo.
3: É nós aqui, ligadíssimas no Rádio Massa, ligadíssimas com você. Seu programa é maravilhoso.
0: Obrigado, bem.
3: E é isso.
0: É isso.
3: Desejando um ótimo final de domingo pra todo mundo.
0: Tá certo, tá certo.
3: E vamos que vamos pra mais uma semana, né? Abençoada por Deus.
0: Com certeza.
3: E que ele nos dê saúde,
0: opa,
3: né?
0: Opa, principalmente.
3: Pra conquistarmos tudo que a gente deseja.
0: Ok, meu
3: mesmo?
0: Amor. Tá bom, meu.
3: Beijão, Morgana, aqui de Camboriú, Santa Catarina.
0: Tá bom, meu anjo. Obrigadão e uma ótima tarde pra você. Gilmar tá em Cascavel. Fala, Gilmar. Alô, Gilmar. Como é que vocês estão aí? Todo mundo de Cascavel, aquele abraço carinhoso pra vocês. Ah, a mulher mandou aqui outro. A mulher mandou o áudio, ela apagou e mandou de volta. Vamos ouvir.
4: Casão, tudo bom? É Ana Paula de Neves Paulista. É. Seu programa tá maravilhoso, como sempre.
0: Obrigado, bem.
4: É, gostaria de mandar uma ótima semana a todos os ouvintes que tá ligadinho na Rádio Massa.
0: Certo.
4: E coloco uma música aí,
0: coloca
4: da sua programação.
0: Minha.
4: E ofereço para todos os ouvintes. Tô na Rádio Massa.
0: Tá bom, já que você pediu uma ordem, tá chegando Massa da de 10 músicas na sequência, só que
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Alô, Helena de Ponta Grossa, tá curtindo de boa, né? Tá de folga, menina. Ela diz que ama o Massa das Ideias, né, Lininha? Beijinho pra você. A Tere também de Campo Magro, tá ligada com a gente. Ô, menina linda, gosta do Massa das Ideias? Então aumenta o volume, mas ouve bem alto mesmo, porque aqui, ó, é sempre a

0: tá aí de cima que eu preciso ouvir.
1: Como é que tá aí?
2: Muito boa tarde, ótimo domingo a todos. Tá aí o Massa Tarde 10, gente, 4:29.

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1: Ó. Márcia, firme, tá aí, falando 10 músicas na sequência, 4:38. Pois é, prometemos e cumprimos, né? 10 músicas bem selecionadas especialmente pra você, ouvinte massa. Fala aí, ô Fabinho Júnior.
2: Casal, 10 é você, cara. A minha rádio é massa. Muito obrigado aqui, direto de Curitiba. Fabinho Júnior, motorista aplicativo, ligado na massa. A minha rádio é massa. E um alô especial lá pra Minas Gerais, tá bom, galera? Lá de Manhuaçu, Manhumirim, Alto Jequitibá, Alto Caparó, Espera Feliz, Zona da Mata inteira, que ligado na massa sempre. Jura? Um especial pra você aí, casal. A minha rádio é massa, Fabinho Júnior, de Curitiba.
1: Olha aí, muito obrigado aí pela participação, bom demais, viu? Realmente ele fica muito feliz aí com o pessoal participando, mandando mensagens. Bom dia, pessoal da rádio, aqui é o Fernando de Cachoeirinha. Fernando, que é isso, Fernando? Você tá em Cachoeirinha? Você tá fazendo o que em Cachoeirinha, Fernando? Ô, Fernando, um abraço pra você. Tá bom, meu amigo? É, quem mais tá aqui? Mandou mensagens aqui? Tanta gente. Olha só, deixa eu ver aqui, a Tereza. Oi, Tereza. Alô, Terezinha. Alô, minha filha. Alô, Terezão. O Lucas. Oi, Lucas. Tudo bom, meu irmão? Temos mais um amigão aqui que mandou uma apagou. O Francisco Moraes. Ô, Chico, você manda mensagem e apaga, rapaz. Que é isso? Eu fico aqui, eu passei vergonha agora. Eu ia soltar sua mensagem. Você apagou, Francisco Moraes? Chico. Ô, Chico, o que aconteceu, Chico? Não faz isso comigo. Não me mata do coração, Chico. Você tá. Você tá chateado, Chico? Não faz isso, Chico. Francisco Moraes, onde quer que você esteja, um forte abraço. Obrigado pela participação, tá bom, queridão? Rápido intervalo. Já voltamos. Bora lá, vai.

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2: 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Vamos falar sério? Eu curti. Espero que você curta também, seja feliz, tá? Agora faltando 7 minutinhos para 5, tempo passa, né, rapaz? Que é isso? João Neto e Frederico, saudade do caramba aqui na

0: 4h56 por aqui. Alô, Lu, a Lucilene dos Santos tá em Ponta Grossa, gente. Tá em Ponta Grossa, tá curtindo a programação, Lucilene, beijão pra você, menina. Valeu, muito obrigado, tá bom? Ele apagou a mensagem, mas resolveu dar o ar da graça, né? Francisco, fala, Chico.
1: Francisco Moraes, na realidade eu apaguei porque no meu aplicativo tem a Massa São Paulo e a Massa Curitiba, né?
0: Ah, você confundiu.
1: Eu não sabia de onde que tava vindo a programação, mas chegou certo. Ok só e eu acabei apagando aqui, achei que tinha mandado errado. Mas eu sou Francisco Moraes, moro aqui em Bela Cruz, no Ceará. E curto vocês, morei uns anos em Curitiba e de lá pra cá eu vim embora, né? Já tem 3 anos e sempre tô curtindo a Massa. Curto a Massa São Paulo, curto a Massa Curitiba, aqui no meu aplicativo direto. Então é isso aí. Mas foi eu que mandei a mensagem e apaguei.
0: Tá bom, meu filho.
1: Um abraço,
0: tá,
1: ótima tarde, muito bom seu programa.
0: Ô Chico, você tá perdoado, meu irmão. Aqui você manda. Que é isso, Chico? Fica na boa. Boa tarde, Sandro e Cleide, de União da Vitória. Estamos trabalhando no meio do recadinho, estamos ouvindo a Massa. Que bom, pessoal de União da Vitória, o casal Sandro e Cleide, trabalhadores, hein? Muito bom, gostei mesmo. Quem mais tá por aqui? Vamos lá?
2: Fala, casão, tamo na Massa aí sempre com você, amigão. Um abraço do Kim do bairro Umbará em Curitiba, amigão.
0: Valeu, Kim, aquele abraço pra você, obrigado, viu, meu irmão? É muito legal ter aí a sua participação com a gente. Olha, ela está aqui, ela diz que não é modelo fotográfico, é sim, eu duvido que não seja, mas ela não mandou seu nome, né, bem? Você manda mensagem, fala isso, fala aquilo, mas e o nome, cadê? Como é que eu vou saber? Ah, meu Deus do céu, meu. Ah, ela lembra um pouco a Marisa Hort. É isso? É, nosso ouvinte aqui lembra um pouco a Marisa Hort. Olha, toda bonitona. Meu Deus do céu, olha lá. Ela disse que não é modelo. Duvido que você não é modelo, Fadorel. Duvido, dó. Tá bom. Vamos lá, mais participações por aqui. Quem mais tá por aqui?
3: Mensagem apaguei.
0: Tá bom, meu filho?
4: Não, não dá pra mandar uma mensagem pra mim, meu querido.
0: Ah, ué, tô falando com você, querido. Que é isso?
4: Mandar um pix.
0: Você quer pix? Não, não tem, velho. Tô duro, não tem como te mandar um pix, infelizmente. Você vai ficar sem pix. Tá bom? Hoje não vai dar pra te mandar um pix. Meu Deus do céu. Seguinte, já tem hora massa por aqui, se liga.
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É verdade. Músicas escolhidas a dedo, especialmente pra você. A mocinha que eu falei que era modelo é a Solange. Oi, Solange. Solange, Terra Roxa, tá ligada com a gente? Ela disse que é louca pela hora massa, né, Sol? E Sol, Sol, Solange. Ai, meu Deus do céu, Solange. Só você, viu? Cada uma. E olha, e a todos que estão conectados conosco, muito obrigado mesmo de coração, mandando mensagem.

FM, muito boa tarde. 5h29, é a hora massa por aqui. Olha o Zezé de Camargo e Luciano, gente, essa música é show de bola, meu. Pra não pensar em você, é uma versão ao vivo. O povo cantando junto com o Zezé, no calor da voz, no calor da multidão. E você, hein, curtindo esse domingo incrível, ouvindo a massa. Muito obrigado pelo seu carinho, por esses instantes que você dá esta oportunidade de estarmos juntos. Aqui é

0: você fie minha hora massa por aqui, Marcos Belucci. Pena que você já namora. Pois é, meu amigo. É uma pena. Chegou tarde, hein, irmão? É, 5h35. Gente, vamos fazer fofoca dos artistas? Bora!
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0: Olha só, a melhor idade muito sensual. Vocês estão sabendo? Quase 30 anos após ela ser capa da Playboy, a Marisa Orth, olha, estreou um curta-metragem sensual em uma plataforma adulta. Menino, rapaz, é verdade, é, fico assustado, eu também, viu? Quando eu soube dessa notícia, fiquei de cabelo em pé. Segundo as informações, assim, não é nada explícito, não é sexo explícito, não é isso, gente? Mas olha, é bem sensual, hein? E pra ver o vídeo é preciso pagar, é claro, né? Você acha que eles pernão? Vale lembrar que 30 anos atrás, a Marisa posou para Playboy. E até hoje a sua capa é uma das mais vendidas. Ela ganhou uma grana na época, porque não sei se vocês sabem, ela fez um acordo de parceria de vendas, né? Da revista, e foi uma das mais vendidas. Verdade, aqueles pernão da Marisa Orth, né? A Magda do Sai de Baixo, né? Lembra da Magda? Cala a boca, Magda! Pois é, agora ela tá aí atacando aí de filme sensual, plataforma adulta, gente, mas reforçando que não é nada explícito, é filme sensual, tá bom? Mas mesmo assim, tem que pagar, meu filho, e paga bem! 5h37, olha, uma das minhas músicas preferidas da Ana Castela é essa, é o nosso quadro que você ouve aqui na programação da Massa, na nossa Hora Massa. Boa

FM, Daniel, olha ele aí, ó, pra falar da verdade, pra falar da verdade, é um prazer estar aqui comunicando pra todos vocês na nossa massa. Agora faltando 11 minutos para as 6 da tarde, olha o Léo Magalhães, gente, ele tá falando que não trai mais, será que, rapaz, não traiam mais Léo Magalhães.

0: 8h52.
1: Meu Deus.
0: Ó, tão animada, tá animada.
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0: Maravilha, tá alegre. Assim que eu gosto, de alegria. Agora faltando 7 para 6.
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12: Massa FM agora 5:58.

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2: Márcia FM, agora 6:06.

0: Massa FM, agora 6:16.
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0: Fui lá e traumatizei.
1: Massa FM, tá aí, traumatizei Henrique e Juliano, agora 6h21. Olha ela em Cascavel. Ela está em Cascavel. Sim, Silvana. Oi, Silvana Andrade. Sempre ligada com a gente. Muito obrigado pelo seu carinho. Olá, você, Silvinha. Tudo bom? Silvinha, você tá bem? Como estás, menina? Fala comigo, Silvinha.
2: Oi, casão. Boa tarde.
1: Oi.
2: Nossa, eu tava com saudade de ouvir sua voz, hein?
1: Obrigado, Silvinha.
2: Que bom que você está aí, Ju.
1: Obrigado.
2: Não sinto que eu sei o horário que você vai estar.
1: É, eu tô por aí.
2: No ar. Eu gosto muito de ouvir sua voz.
1: Obrigado.
2: Tchau.
1: Tchau.
2: Minha rádio é massa.
1: Muito obrigado. Tá certo. Também gosto muito do seu carinho. Gosto que você esteja conosco. Quem mais tá por aqui? Deixa eu ouvir.
3: Fala, Casão. Aqui quem fala é Gil Gomes.
1: Gil Gomes, é?
3: A minha rádio é massa. Bom domingo, Casão.
1: Ressuscitou Gil Gomes aqui. Pelo amor de Deus. Tá bom, meu amigo. Bom domingo pra você também, querido. Que corra tudo bem na sua vida. Olha só o Donizete Paulo. Ele é cantor, ele faz sucesso nas redes sociais e está ligado na massa. Donizete, aquele abraço. Ô, minha amiga, você tá bem?
4: Boa tarde, Casão. Ele é de Colombo, só pra confirmar a audiência. Estou aqui em casa, descansando e curtindo seu programa maravilhoso. Um beijão pra você, minha rádio é massa.
1: Obrigado, bem. Obrigado. Poxa, que alegria, viu? Gosto tanto de receber aí o carinho dos ouvintes. É muito legal. Fala a verdade, fala sério, viu? Quem mais tá por aqui? Deixa eu ver aqui. Ô, Vanderlei, você tá bom, meu filho?
5: Fala, Casão. Boa tarde, Vanderlei Carreteiro, por cá. Tô você de Ponta Grossa, que liga São Paulo, capital da fumaça. Tá bom, Casão? Um abraço, bom domingo. A minha rádio é massa.
1: Você tá bom, meu filho? Obrigado aí pela participação. Mais um que apagou aqui. Mais um que apagou. É o Melo. Eu entrego mesmo, Melo. Você mandou mensagem e você apagou? Por que apagou a mensagem, Melo? Ah, te contar uma coisa, viu? Deixa eu ver a mensagem anterior que ele mandou. Deixa eu ouvir.
6: Boa tarde, massa. Oi. Sou José Lucas, motorista de aplicativo.
1: E aí?
6: Estamos aí ouvindo a massa. E dando carona pra massa.
1: Tá.
6: Coloca aí pra participar dos prêmios.
1: Você quer prêmio?
6: Do Domingão.
1: O Domingão? Domingão do Casão. É isso aí, tá certo, gente. Agora 6h24 e continuamos.

0: Márcia FM, agora 6h30, muito boa noite. Tudo de bom? Você tá aqui curtindo? Olha só, é bom ter a sua companhia por aqui, viu? Oi, Vanessa, tudo bem? Olha aí, Vanessa, Simone Mendes, direitos iguais pra você, vai lá.
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6h48, Bruno e Marrone. É o trânsito parado aqui na programação. Que é isso, hein? Olha, daqui a pouquinho tem o nosso Massa Retro, viu? Músicas para recordar aqui na nossa massa. Agora faltando 11 para 7.

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0: Massa, massa, massa, massa, Gustavo Mioto, Jorge Matheus, Anti-Amor. Deixa eu mandar uma louca com a minha amiga Andrea. Oi, Andrea.
1: Oi, casão. Boa noite, tudo bem?
0: Tudo.
1: E a Andrea, tô passando pra desejar uma boa noite a todos.
0: Você
1: especial
0: tá bem?
1: Pra você.
0: Tudo
1: e
0: bom?
1: Mais especial ainda pro meu amor, meu esposo. Pessoa que eu sou apaixonada.
0: Jura?
1: O Rafa Pereira.
0: O Rafa.
1: Que tá ligadinho na Rádio Massa também.
0: Oh, que
1: e
0: beleza.
1: Fica lá ligado. Pra ver se eu mandei alguma coisa pra ele, um oi, boa noite.
0: Tá.
1: Ou áudio, ou mensagem.
0: Tá bom.
1: Ele sabe que é bom, as coisas boas da vida. Uma delas é ouvir a Rádio Massa. Beijo, meu amor, te amo, boa semana. Fica com Deus, obrigada, casão.
0: Valeu.
1: Tchau, tchau.
0: Ah, tchau, tchau. É isso, gente. Tá vendo? O amor está no ar. Love in the air. 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

Tudo bem, gente? Pra você uma ótima noite. Estamos de volta aqui na programação da Massa FM. Quem fala com vocês é o Diego Luiz, até meia-noite. Pra conversar com você, pra tocar música especial, ainda mais agora, com mais uma edição do nosso Massa Retrô, trazendo aquelas músicas boas do passado que você canta, vira até o pescocinho pra cantar, aquela música que acalma até o seu coração, porque a música tem poder. Poder de fazer você matar a saudade, de fazer você ter uma memória, uma lembrança especial, importante na tua vida, de repente na sua infância, quando você encontrou sua namorada, seu namorado, hoje é teu esposo, tua esposa também, uma viagem especial que você fez, um lugar que você morava, o lugar que você viajou, o lugar que você conheceu, e de repente a música que eu vou tocar fazia parte daquele momento, foi a trilha sonora que movimentou a sua vida por muitos e muitos e muitos e muitos anos. Quando você era criança, então, isso é muito comum, né? De repente seu pai ouvia a música, tua mãe ouvia, e você, quando criança ou adolescente, ali pré-adolescente, você achava a música até meio chata. Aí você foi crescendo e foi notando, percebendo o quanto essa música é rica na instrumento, na questão da letra. Hoje a música pra você é super especial, aquela que você falava assim: nossa, mãe, de novo essa música chata, mãe. Cresceu, tá aí ouvindo a mesma música que a tua mãe e o teu pai também ouviam, com certeza você vai se emocionar, né? Pra participar com a gente é no WhatsApp da Massa, 11-3509-9290. Você pode mandar o seu áudio pra gente, você pode mandar tua mensagem com seu texto, você pode também colocar aqui o seu nome completo. Eu vou colocar você para concorrer ao nosso robô aspirador, aquele que ajuda a sua casa ficar toda bonitona, limpa e cheirosinha também, que é importante, né? Para começar, bora lá começar com o Leonardo Malvada. 7:04, boa noite. Bom finalzinho de final de semana junto com a Massa FM e também com o nosso Massa Retrô.

Massa FM, Zé Henrique Gabriel, dona do meu destino no nosso Massa Retrô, aqui no nosso Domingão à Noite, 4 edições por final de semana, 7 horas da manhã, 7 horas da noite, sábado e domingo, sábado e também domingo, pra você que gosta de modão, de música antiga, de matar a saudade, de estar junto com a Massa FM também participando por aqui, com a sua mensagem, você pode mandar sua mensagem com seu texto, com seu áudio, a gente fala de vocês também. Quem tá por aqui, o Emerson Gomes da Silva, um abraço, bem-vindo, boa noite. Ana Maria, tudo bem, Ana Maria? Olha só, meus pais ouviam na nossa adolescência a música do Pitoco, que é com Teodoro e Sampaio. Essa música é muito engraçada, inclusive. Jailson, seu esposo, um abraço pra ele e pra você também. Obrigado, Ana Maria, pela lembrança aqui, mulher. Valeu. Sônia Regina, tá tudo bem, Sônia Regina? Tô aqui fazendo arroz doce. Ah, isso aqui tem gosto de infância. Muito bom. Um abraço. Selma Vieira, tô sempre acompanhando vocês da Massa FM e também o Massa Retrô, mas hoje, primeira vez que manda mensagem pra gente, né? Então seja muito bem-vinda por aqui.

Cadê? Eu acompanho vocês há muito tempo e realmente sempre viajo no tempo com essas músicas que são maravilhosas. Ô, saudade do passado. A saudade, né? Nossa, nem me fala. Selma Vieira, bem-vinda. Aparece sempre que você quiser também aqui na massa. Com a sua mensagem no nosso WhatsApp se você quiser conversar, tá bom? Olá, tudo bem? Tô com vocês da massa aqui no final de semana. Cadê seu nome? Não tem seu nome por aqui. Deixa eu ver no seu perfil aqui. Também não tem. Fone final 3635. Me conta o seu nome, tá bom? Você vai mandar mensagem pra cá. Já que você vai colocar o seu nome, aproveita e escreve o nome completo. Eu coloco você pra concorrer ao nosso robô aspirador. O resultado vai sair um pouquinho antes das 9 horas da noite. Tem que colocar o nome completo pra ficar valendo tudo certinho, tudo bonitinho. A Denilda de Andrade Araújo acabou de chegar. Olá, tudo bem? Boa noite. Laurice Bonfim Ramos. Diego, tudo bem? Boa noite. Fabiola, ó, Fabiola. E o Alexandre também. É um casal, é isso? Um abraço pra vocês. Muito obrigado, boa noite. Olá, tudo bem? Tô ouvindo vocês agora através do aplicativo da massa. Roberto Andrade, tudo bem, Roberto? Muito obrigado pela tua mensagem aqui, também acompanhando a nossa programação através do nosso aplicativo. Você pode baixar o aplicativo da massa para levar a gente para onde você quiser e acompanhar sempre também a nossa programação, seja pelo aplicativo, pelo rádio e também pelo nosso site, que é o massafm.com.br. Thaísa da Silva de Ramos, Liliana de Souza, tudo bem, Liliana? Ana Cláudia Ferreira também acabou de chegar, tem tanta gente legal por aqui. Daqui a pouquinho eu falo de vocês também. É só chamar no nosso WhatsApp 11 3509 9290, tá bom? Decorou? Eu repito, 11 3509 9290. Roberto

Mas FM, Emílio e Eduardo, você virou saudade. Essa tem tempo, tem história pra contar, tanta música bonita. Você gosta de música bonita? Música antiga? É, música boa. Tem música antiga, tem música que é boa e acabou, né? Tamo aqui na Massa FM com o nosso Massa Retrô. Domingão à noite, 7h41, agora 19h08. Tamo aqui matando saudade e também, claro, falando com vocês. Você é a coisa principal que a gente tem. Então vamos lá falar com o povo aqui, ó. Janine, tudo bem, Janine? Oi! Pra você também, obrigado. Ela só mandou um oi. Tá bom. Janine, você tá boa, Janine? Bem-vinda à Massa FM, bom falar contigo. Geraldo Coleman. Coleman? Ah, peraí, Coleman? Eu acho que é internacional, né? De onde você é? Cadê? Cidade do Leste, Paraguai. Aê, garoto, muito que bem. Tá tudo certo, meu querido Geraldo Coleman? Buenas noches. Bem-vindo, bem-vindo. Valeu. Márcio Lucas, tudo bem? Me apresenta aí, bora interagir. Márcio Lucas, um prazer falar com você. Bem-vindo também aqui à programação da Massa, viu, cara? Que bom que deu tempo de ver tua mensagem, valeu. Gabriela Moraes, tá tudo bem, Gabi? Coloquei você pra concorrer também ao nosso robô aspirador, o resultado um pouquinho antes das 9 horas da noite, tá bom, Gabi? Paula Andreia Persky Jadaski. Meu Deus do céu, será que é assim que se fala? Muito chique. Paula Andreia do céu, um abraço pra Eloá e também pro Otto. Me confirma que a pronúncia. Paula Andreia Persky Jadaski. Bonito, né? Chique demais, meu Deus do céu. Olá, tudo bem? Me chamo Japa, tô com vocês da Massa, muito obrigado, Japa, bem-vindo. Um alô grande pra você, valeu. Tem mais uma Gabi que acabou de chegar, Gabriela Neves da Silva, também aqui ligada com o nosso Massa Retrô. Olá, tudo bem? Tô com vocês da Massa, Diego, fala meu nome. Até falo, mas cadê seu nome por aqui no WhatsApp, hein? Vai falar com a gente, não esquece não. Coloca pra gente aqui, escreva o seu nome completo, bonitinho, que eu falo de vocês também. Isabelle Silva Saldanha.

Massa FM, João Neto e Frederico Pura Magia. 7:50, bom finalzinho de final de semana para você que tá aqui ouvindo a Massa FM e também o nosso Massa Retrô. Músicas são sempre especiais, mas tem música que é mais especial ainda. O primeiro acorde, a impressão que dá é que nos obriga a aumentar o volume do rádio. Essa daqui é de 1992. Você vai entender o que eu tô falando. Ó, tem como não, tem que aumentar o volume.

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Pra fechar da melhor maneira possível nosso Massa Retrô, Marília Mendonça com Ovelha, te amo. Que mais eu posso dizer, sem você não viverei. Vocês gostaram do Massa Retrô? Eu também gostei demais. Manda um joinha então aqui no nosso WhatsApp. Não, manda pra cá. Que eu gostei demais, foi maravilhoso. Espero vocês por aqui no WhatsApp da Massa. Um pouquinho antes das 9 tem o nosso robô aspirador, hein?

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1: Massa FM, Simone Mendes, Saudade Proibida. Aqui no Domingão da Massa. Tudo de bom nesse final de semana aqui na Massa FM. 10 horas da noite, estarei por aqui. Até meia-noite, sigo junto com vocês aqui no nosso Domingão à Noite. Vai ter o Minha Saudade a Você, trazendo uma trilha sonora simplesmente maravilhosa no final de semana, claro. Para a gente falar de amor é bom, né? Ouvir aquela música que acalma o coração, traz paz, tranquilidade, faz lembrar de pessoas importantes na sua vida também. Precisamos desse momento, né? Domingo à noite mais especial ainda para você dar uma relaxada e se preparar para mais uma semana que vai ser maravilhosa. Não vai não? Claro que vai. Vai ser linda a semana. Pensa positivo e vamos que vamos para cima dela. Claro que você vai participar se você quiser. É só chamar no nosso contato aqui no nosso WhatsApp. Eu tô aqui esperando por vocês também. Você pode mandar áudio se você quiser. Solta a voz e vamos lá que eu tô doido pra te ouvir. Quem é?
2: Boa noite, Rádio Boa Massa. Noite. Me chamo Marli Caros. Oh, Marli. Estou curtindo muito a programação dessa rádio maravilhosa. Muito beijo obrigado. Pra todos.
1: Pra você também um beijo grande. Bom ouvir sua voz, bom te conhecer por aqui. Quem é?
3: Boa noite. Olá. Escuto você todo final de semana.
1: Final de semana você tá aqui
3: eu
1: comigo?
3: Escuto você.
1: Uhum.
3: Coloca aí no sorteio.
1: Tá bom, tá concorrendo. Aparece por aqui final de semana, que aqui eu sou um garoto de programas, né? Aparece final de semana é tudo que é horário. E é bom assim. Quem é?
4: Ei, Diego, eu? Boa noite.
1: Boa noite.
4: Elisete, tudo bem?
1: Tudo bem, e você?
4: Olha eu
1: Elisete?
4: Aqui de novo. Seguinte,
1: ah.
4: A produção da massa tinha que fazer pelo menos 2 horas de massa retrô. É muito bom.
1: Né? Eu também gosto.
4: Um beijo.
1: É bom demais, matar a saudade é sempre muito bom, muito bom. A moça falou sobre aspirador. Pois bem, daqui a pouquinho vai ter resultado, um pouquinho antes das 9 horas da noite. O presente que eu trago é o nosso robô aspirador. Você pode colocar o seu nome completo ainda aqui. Escreve direitinho o nome completo. Tem muitas mensagens aqui. Muito obrigado pra todo mundo, viu? Tá junto com a massa. Ó, a Lia, inclusive, mandou o texto dela pra gente, a mensagem dela, né? Cadê o texto? Lia, tudo bem? Você pode mandar um boa noite pra gente? Robson, Lia, Dona Cida, minha sogra Rafa. Cadê? Ivandir e todos também, fazemos sempre churrasco aqui final de semana e a Massa FM é a nossa companheira, ó que bom saber disso, um abraço pra vocês. Morena, você tá bem, Morena? No trecho com a Massa FM, tava inclusive aqui nessa madrugada, eu estive por aqui nessa madrugada também. Fantasma é o teu esposo, caça fantasma, muito bom. Mariana Cristina Rosa Ramos escreveu certinho o seu nome completo, já tá concorrendo, quando puder passa por aqui pra tomar um café com a gente, Mariana Cristina, vai ser muito bem-vinda e muito bem recebida por aqui. O nosso WhatsApp 11 3509 9290. Sabe o que você faz? Coloca o 11 na frente e canta com a gente. É?

0: Massa FM, a minha Rádio Massa, Gustavo Lima, Milu, aqui no nosso Domingão.
1: Eu me baixando falando de amor.
0: E a gente volta daqui a pouquinho, peraí.
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Massa FM, Israel Rodolfo com Jorge Matheus, marca evidente. 15 para as 9 horas da noite, daqui a pouquinho vai ter resultado por aqui. Robô aspirador, legal, ajuda demais, hein? Você dá um trato na casa, esse é aquele que você tem que deixar o bichinho, deixa o bichinho na dele trabalhando. Liga o bichinho, deixa o bichinho solto pela casa e acabou. Deixa lá chamar no talento. Diego, tudo bem? Boa noite pra vocês. Emanuel Ávalos da Silva, tudo bem, Emanuel? Acabou de chegar, que bom que deu pra ver tua mensagem por aqui também. Luciene tá com a gente, você tá boa, Luciene? Que bom falar com você, mulher. Bem-vindo aqui também ao nosso Domingão aqui na Massa. Ó o pessoal correndo aqui pra mandar mensagem, pra dar tempo de falar o nome do pessoal. 11-3509-9290. Eu vejo todas as mensagens por aqui. Às vezes não consigo falar seu nome, tem muita mensagem do Brasil todo, o pessoal fora do Brasil também, que ouve aqui a nossa programação, mas eu vejo as mensagens, tá? Obrigado ao Carlão, por exemplo, por falar em audiência internacional. O Carlão tá com a gente no Uruguai, tá ouvindo a massa por aí, muito obrigado. Ô Carlão, essa foto de perfil legal aqui, essa moto, é você nessa moto aqui, cara? Ó o cara, bicho. Um abraço, viu? Valeu. Olá, tudo bem, Daniel Borges? Cadê o seu filho? É o Gui e a sua esposa é a Carla. Então, um abraço pra você e também pra toda a sua família, pessoal curtindo a Massa FM aqui no final de semana. Josi Cabreira, tudo bem, Josi? Que bom falar contigo, Josi. Rodrigo Pacheco está por aqui. Olá, tudo bem? Boa noite pro Maurício Trebianchi. Tudo certo, Maurício? Tudo bem aí? Ótimo. Eloá também tá junto com a massa. Diego, tudo bem? Boa noite. Quero concorrer ao aspirador robô. Escreve o seu nome completo, viu, Laura? Tá faltando só o seu nome completo por aqui. Eu coloco você também pra concorrer esse presente bem legal aqui da massa pra começar a semana daquele jeitão. Boa noite.

Existe uma teoria que se chama 90-10, onde uma pessoa tem 90% daquilo que você procura em alguém. Só que você foca naqueles 10% que falta. Aí você sai pra rua, se aventura, e realmente você encontra aqueles 10%. Mas não se deu conta que perdeu os 90%.

0: Massa FM, a minha rádio massa, Maiara e Maraísa, 9010 aqui no nosso Domingo à Noite. Você mandou pra gente aqui, pergunta, você escreveu o seu nome completo pelo nosso WhatsApp? Tudo certinho, bonitinho? Então vamos lá.
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0: Alice Mendonça Vieira é o nome dela. Alice, mulher, escreveu certinho, né, Alice? Nome completo, bonitinho? Ótimo. 2866 ao final do seu telefone. Robô aspirador da massa, um baita de um presente legal. Usufrua, utiliza bastante aí. Aguarde o contato da massa para você passar e retirar o seu presente. Tá bom? Parabéns para você e um beijo grandão.
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